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1: Mais um clássico sertanejo aqui na antena. Mais um é imortal, mais uma que o povo não esquece. Luar do Sertão.

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1: 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Essa música maravilhosa, pelo que me consta, é uma composição de Raul Torres. É mais um clássico, mais um imortal da música sertaneja do Brasil. É o modão Colcha de Retalhos.

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2: Agora vamos com uma moda de viola, moda boa, o menino da porteira.
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1: Parece que eu já quero sentar aqui num bar em Goiânia mesmo e já começar a beber ouvindo essa.
2: Pronto.

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2: A nossa última moda de hoje do Sertanejo 102 é uma moda com M maiúsculo. É um modão, modão ajeitado. Muita gente gosta. Especialmente meu amigo Neto Almeida, pessoal do Grupo Almeida Materiais para Construções. É um modão boate azul. É a moda que o Madruga também gosta, meu amigo Madruga caminhoneiro. Alô Madruga, está ouvindo a Antena aí no aplicativo? Um abraço Madruga, boa noite, bom trabalho para você. Se estiver trabalhando, se estiver descansando, bom descanso. O importante é que eu espero que o Madruga esteja ouvindo a Antena 102 e nós vamos terminar o programa de hoje com esse modão. Boate azul, bom fim de noite, tudo de bom para você. Valeu, tchau.

Obrigado. Obrigado demais, gente. Ok. Obrigado, beijão.

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bom dia Jales, bom dia região, sejam bem-vindos. É o programa Quintal da Antena a partir de agora na Rádio Antena 102 FM de Jales para todo o Brasil. Vamos juntar a família sertaneja, iniciarmos juntos mais um dia, mais uma manhã. É uma madrugada que está terminando, um novo dia se aproxima e com as graças de Deus estamos juntos. Sejam bem-vindos ao nosso programa que tem muitas atrações, tem informações do tempo, tem notícias da polícia, tem a sua participação, tem a Kombi do Assis Duarte, tem o nosso cafezinho, enfim, a família sertaneja a partir de agora tem música e informação no programa Quintal da Antena.

nosso programa até às 7 horas da manhã. Sejam bem-vindos. Obrigado a você, a sua família, ao trabalhador, a senhora, o senhor. Muito obrigado, minha gente, pelo carinho, pela companhia. Programa Quintal da Antena e o melhor da música sertaneja.

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3: O nosso programa Quintal da Antena até às 7 horas da manhã. Das 6 às 7, a música raiz e o modão sertanejo também, né? Que vai até às 7 horas da manhã. Às 6 tem a previsão do tempo, tem as notícias atualizadas do setor policial com o Assis. Enfim, tá tudo aqui na programação 102, nesta manhã que estamos começando juntos.

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1: É a Rádio Antena 102, Jales, São Paulo, nosso programa Quintal da Antena. Você participa com a gente no nosso WhatsApp 997-359981. Pode gravar agora a sua mensagem, daqui a pouquinho vamos te ouvir, vamos dar vez e voz aos nossos ouvintes mais uma vez, né? A participação pelo nosso WhatsApp 997-359981.

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3: Mandar um abraço a todo o nosso time forte de patrocinadores que há muito tempo estão conosco neste horário das 5 às 7 da manhã no programa Quintal da Antena. A todos os nossos parceiros comerciais, àqueles que mandam os seus conselhos comerciais nos nossos intervalos, o nosso muito obrigado, uma excelente manhã, mais um dia juntos aqui pela Rádio Antena 102.

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1: Programação 102 até às 7 horas da manhã, Rádio Antena, programa Quintal, a participação dos nossos ouvintes, a nossa Kombi tá aqui no pátio, tá esperando você para passear com os nossos ouvintes, tomar o cafezinho do quintal, as notícias do setor policial, a previsão do tempo e o mais importante, né? Você aí do outro lado do rádio começando mais um dia junto conosco.
2: Ô, minha sogra, dá licencinha aí que eu tenho...

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1: Antena 102, a rádio da sua cidade, programa Quintal da Antena. Bom dia, Jales, bom dia, região. Bom dia a você, trabalhador. Bom dia a você, trabalhadora. Bom dia a toda a criançada, bom dia aos jovens. Bom dia a você que todas as manhãs está com a gente aqui na programação Antena.

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1: Rádio Antena 102, Quintal da Antena, juntos nesta manhã aqui pela programação 102, acelerando a nossa Kombi, passeando com os nossos ouvintes de Jales e região. Sempre um prazer, uma alegria estar com você, estar com a sua família e juntos vamos começando mais um dia. Música.

Rádio Antena 102, programa Quintal até às 7 da manhã. 997-359981, vai mandando a sua mensagem. Você pode mandar por escrito, pode gravar, tá? Você fique muito à vontade, interaja conosco, faça parte da nossa programação, porque com muito carinho, todos os dias de segunda a sexta-feira, estamos juntos por aqui no programa Quintal da Antena.

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0: 7:15, quarta-feira, 13 de maio de 2026. Está no ar o programa Antena Ligada, edição número 4688.
1: Produção e a apresentação de Vanderlei Garcia Filho
0: e Claudinei Antônio Julião.
1: Reportagens policiais Assis Duarte.
0: Direção geral, Dr. Vanderlei Garcia.
1: Às 7:16 na Rádio Antena, vamos às manchetes do programa desta quarta-feira.
0: Rússia faz teste final de míssil chamado de Satanás pela OTAN.
1: União Europeia veta importações de carne e produtos de origem animal do Brasil.
0: Brasil pode deixar de exportar quase 2 bilhões de dólares em carnes.
1: Lula diz que governo criará Ministério da Segurança após aprovação da PEC pelo Senado.
0: Nunes Marques assume presidência do TSE e diz que urnas eletrônicas são patrimônio institucional da democracia.
1: Presidente de Associação de Supermercados diz que fim da escala 6x1 pode piorar e muito a escassez de mão de obra.
0: OMS confirma 11 casos ligados a surto de antivírus em navio e diz que não há sinais de disseminação.
1: 7:17, destaques do esporte.
0: Palmeiras terá desfalques e poupará titulares contra o Jacupiense.
1: Cuca ganha 2 reforços no meio-campo para o jogo em Curitiba.
0: São Paulo tem o retorno de Pablo Maia aos treinamentos.
1: Corinthians pode pegar até 10 jogos de suspensão por problemas no jogo contra o São Paulo na Arena.
0: As partidas de ontem e os jogos de hoje no retorno pela Copa do Brasil.
1: 7:17, as manchetes locais e regionais.
0: Terceira idade de Jales fez bonito na edição do Jori deste ano.
1: O grupo ficou em 4º lugar na classificação geral e recebeu homenagem da Câmara Municipal.
0: 7:17.
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0: O Globo, desde 2023, onde o governo atual taxou as compras de $50 da taxa das blusinhas, e agora o Desenrola 2.0 crédito motorista da PP. Governo Lula acelera medidas de olho nas eleições e tira ontem, através de um decreto, a taxa das blusinhas.
1: Folha de São Paulo, IP diz que mudou o tratamento de água após primeira fiscalização da Anvisa.
0: O estado de São Paulo, Nunes Marques e André Mendonça assumem comando do TSE com Lula e Flávio Bolsonaro na posse.
1: Correio Brasiliense, Brasil reage, tenta derrubar o veto da União Europeia e a carne nacional.
0: O Popular, greve da educação deve impactar 100 escolas e creches em Goiânia.
1: Diário Catarinense, caso Orelha, MP vê possíveis irregularidades e pede apuração contra a Polícia Civil.
0: Delegado foi afastado. Valor Econômico São Paulo, alvo da Polícia Federal, Ciro Nogueira envia nova versão para a emenda do Master.
1: A crítica, padrasto é preso pelo estupro de enteada de 7 anos. Em Tocantins.
0: Faz o que com um padrasto desse? Estado de Minas. Defeito do sistema. Temer defende Ciro Nogueira após operações da Polícia Federal.
1: Jornal do Comércio. Governo federal anuncia 138 presídios que serão de segurança máxima. Foco nas lideranças do crime.
0: 138. E 0 hora, Rio Grande do Sul. Especialistas veem avanço e governo do Rio Grande do Sul aguarda detalhes para aderir a Plano Nacional contra Crime Organizado.
1: Agora 7:19.
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0: 7:19. A Rússia anunciou ontem que fez o teste final de seu míssil balístico intercontinental Sarmat, que tem capacidade nuclear, alcance de até 35 mil quilômetros e pode viajar pelos dois polos e chegar à Europa em menos de 10 minutos, Claudinei Antônio, segundo Moscou.
1: O comandante das forças de mísseis estratégicos da Rússia, Sergei Karakayev, anunciou o teste e a etapa final antes da utilização do míssil, que foi concluído com sucesso. O presidente da Rússia, Vladimir Putin, disse que planeja colocar o Sarmat em operação até o final deste ano.
0: O RS-28 Sarmat faz parte de uma série de outros mísseis apresentados em 2018 como invisíveis por Vladimir Putin. Segundo ele, o Sarmat é capaz de derrotar todos os sistemas antiaéreos modernos.
1: O Sarmat foi apelidado pela OTAN de Satanás por conta do seu alcance e velocidade, além da capacidade de se desviar de radares.
0: O míssil tem capacidade de transportar 10 ou mais ogivas nucleares, de acordo com um relatório do Serviço de Pesquisa do Congresso dos Estados Unidos.
1: Segundo o governo russo, o Sarmat é o míssil mais poderoso com maior distância do mundo para atingir alvos, o que aumenta significativamente o poder de combate das forças nucleares estratégicas da Rússia.
0: 7:21. A União Europeia publicou ontem uma atualização da lista de países que cumprem suas regras contra os excessivos de antimicrobianos na pecuária e excluiu o Brasil.
1: A lista define quais países cumprem as normas sanitárias do bloco e poderão continuar exportando carne e outros produtos de origem animal para a Europa a partir do dia 3 de setembro.
0: Segundo a União Europeia, o Brasil foi excluído por não fornecer garantias sobre a não utilização de antimicrobianos na pecuária, informou a agência de notícias France Press. Outros países do Mercosul, como Argentina, Paraguai e Uruguai, seguem autorizados.
1: Antimicrobianos são substâncias utilizadas para tratar e prevenir infecções em animais. Alguns desses medicamentos também podem funcionar como promotores de crescimento.
0: Em entrevista à agência Lusa, a porta-voz da Comissão Europeia para a Saúde, Eva Ensikova, confirmou que o Brasil não está na lista e poderá deixar de exportar para a União Europeia mercadorias como bovinos, equinos, aves, ovos, aquicultura, mel e invólucros.
1: De acordo com a porta-voz da União Europeia, para voltar à lista, o Brasil deve garantir o cumprimento dos requisitos da União relativos à utilização de antimicrobianos durante todo o ciclo de vida dos animais, dos quais provêm os produtos exportados.
0: Na lista de 2024, o Brasil apareceu como autorizado a exportar carne bovina de frango e de cavalo, além de tripas, peixes e mel.
1: Em abril, o Ministério da Agricultura publicou uma portaria que proíbe a importação, a fabricação, a comercialização e o uso de alguns antimicrobianos usados para melhoradores de desempenho, incluindo a avoparcina e a virginiamicina.
0: Para voltar à lista da União Europeia, o Brasil tem dois caminhos: restringir legalmente o uso dos demais medicamentos mencionados ou garantir que a carne exportada não contenha essas substâncias.
1: A segunda opção não é fácil de aplicar, pois depende da rastreabilidade do produto. É mais demorada, é mais custosa. Assim que for comprovada que a pecuária brasileira não usa mais estes antimicrobianos, o país poderá voltar a exportar, mesmo que isso ocorra após o mês de setembro.
0: 7:23. A União Europeia publicou ontem uma atualização da lista de países que cumpre suas regras contra o uso excessivo de antimicrobianos da pecuária e excluiu o Brasil.
1: A União Europeia é o segundo maior mercado de carnes brasileiras em valor, atrás apenas da China. Segundo os dados da Agrosat, o sistema do Ministério da Agricultura, que controla o setor.
0: Em 2025, o bloco comprou 368 mil toneladas de produtos e negócios que somaram US$1,8 bilhão.
1: Considerando apenas a carne bovina, o Brasil arrecadou US$1,048 milhões com o bloco. Um total de 128 mil toneladas que foram exportadas para a União Europeia. O produto é mais relevante da categoria nas vendas aos europeus em valor e representa o terceiro maior destino de carne bovina brasileira, atrás de China e Estados Unidos.
0: A comercialização de carne de frango para a União Europeia em 2025 atingiu US$762 milhões e 230 mil toneladas.
1: Outros produtos também devem ser impactados. O mel somou US$6 milhões em exportações com volume de 1.000 toneladas.
0: Segundo a Associação Brasileira de Proteína Animal, o Brasil não exporta carne suína para a União Europeia.
1: 7:24. Esse é um problema, hein? É aquilo que a gente sempre comenta, inclusive na entrevista com o Missoni na semana passada, falávamos aí sobre vacina, sobre atualização de rebanho e o momento do gado, né? No momento em que o valor do bezerro, principalmente o macho, está ultra acelerado, vem essa notícia que é um balde de água gelada nos pecuaristas. O presidente Lula reforçou ontem que o governo só criará o Ministério da Segurança Pública após a aprovação da proposta de emenda à Constituição, a PEC, pelo Senado. A proposta está parada na casa.
0: A fala do presidente ocorreu durante o lançamento do programa Brasil contra o Crime Organizado, iniciativa do governo federal voltada ao enfrentamento das organizações criminosas no país.
1: Desde o início do mandato, Lula resistiu à criação de um novo ministério exclusivo para a segurança pública. Atualmente, o ministério abrange as áreas da justiça e também a segurança pública, por uma combinação de fatores, como cálculo político, restrições institucionais e o receio de ampliar a máquina administrativa em ano pré-eleitoral.
0: Lula mencionou também que sempre se opôs à criação de um Ministério da Segurança Pública sem que antes fosse definido o papel do governo federal na área.
1: Segundo ele, a Constituição de 1988 concentrou a responsabilidade da segurança nos estados como reação ao período em que a política de segurança era conduzida pelo governo federal sob o comando militar.
0: O plano apresentado no dia de ontem tem o objetivo de reforçar a cooperação entre a União e os estados e atacar o financiamento das organizações criminosas, ponto considerado central pelo governo no combate às facções.
1: A proposta de emenda à Constituição, a PEC da Segurança Pública, considerada uma das principais apostas do governo Lula na área, está parada no Senado desde que foi aprovada pela Câmara dos Deputados, em março deste ano.
0: 7:26. O ministro Cássio Nunes Marques assumiu a presidência do Tribunal Superior Eleitoral no dia de ontem. O ministro André Mendonça assumiu a vice-presidência.
1: Marques estará no comando da Corte Eleitoral nas eleições de outubro, que vai eleger o novo presidente, senadores, deputados e governadores. Ele vai suceder a ministra Carmen Lúcia, que esteve à frente dos tribunais ou do Tribunal Superior Eleitoral nas eleições de 2024.
0: Em discurso, após assumir a presidência, Nunes Marques defendeu as urnas eletrônicas e afirmou que o sistema eletrônico de votação constitui patrimônio institucional da democracia.
1: Nunes Marques foi eleito para a posição em abril deste ano. Nunes fica no comando do TSE até maio de 2027.
0: A cerimônia de posse contou com a presença de autoridades como o presidente Lula do PT, o presidente do Senado Davi Alcolumbre, do União do Amazonas, presidente da Câmara dos Deputados, Hugo Mota, do Republicanos, e o ministro do Supremo Tribunal Federal, e os ministros do Supremo Tribunal Federal.
1: 7:27. O fim da escala 6x1, sem mudanças no modelo de contratação, pode piorar a escassez de mão de obra e pressionar a operação das empresas. Foi o que disse o presidente da Associação Paulista de Supermercados, aspas, o senhor Erlan Ortega. Ele diz que o setor supermercadista já opera com enormes dificuldades para preencher as vagas.
0: Segundo o executivo, o segmento emprega cerca de 700 mil pessoas no estado de São Paulo, mas tem aproximadamente 35 mil vagas abertas, principalmente em funções operacionais como reposição, caixa e açougue.
1: Para Ortega, esse descompasso já reflete uma mudança estrutural no mercado de trabalho, que tende a se intensificar com a redução da jornada sem mecanismos de adaptação.
0: Na avaliação do executivo, o debate tem se limitado à redução da carga horária de 44 horas para 40 horas, sem considerar a organização do trabalho. Segundo ele, a rigidez do modelo atual tem perdido aderência diante de um perfil mais diverso de trabalhadores.
1: Ortega cita a composição da força de trabalho como exemplo. Hoje, segundo ele, cerca de 25% dos funcionários têm até 25 anos, grupo que tende a buscar jornadas mais flexíveis, muitas vezes conciliadas com o estudo ou outras atividades.
0: Ao mesmo tempo, cresce a participação de profissionais mais velhos, retornando ao mercado. Trabalhadores com 50 anos ou mais já representam mais de 10% do total no estado, segundo dados da APAS.
1: Para o executivo, essa mudança ajuda a explicar a parte da dificuldade de contratação e reforça a necessidade de modelos mais flexíveis. Ele defende formatos mais flexíveis como o modelo por hora, conhecido no setor como horista, além de uma adaptação mais ampla da jornada à realidade dos trabalhadores brasileiros.
0: Parte do setor já testa ajustes na jornada. Segundo Ortega, mais de 300 lojas do estado vêm adotando modelos de 5x2, mantendo as 44 horas semanais, com jornadas diárias mais longas.
1: A experiência tem permitido ampliar os dias de descanso sem perda de produtividade, ainda que os ajustes sejam operacionais.
0: 7:29. A Organização Mundial de Saúde, OMS, afirmou ontem que já confirmou 11 casos de antivírus ligados ao surto no navio de cruzeiro MV Rondius, incluindo 3 mortes. Apesar do aumento no número de infectados, a entidade disse que não há sinais de uma disseminação maior da doença neste momento.
1: O anúncio foi feito pelo diretor-geral da Organização Mundial de Saúde, Tedros Adhanom, durante uma coletiva que ocorreu em Madrid, na Espanha.
0: A atualização ocorre no mesmo dia em que a Espanha confirmou um novo caso ligado ao navio. Uma passageira espanhola evacuada do cruzeiro testou positivo para o antivírus após entrar em quarentena em um hospital militar em Madrid.
1: Segundo o Ministério da Saúde espanhol, a paciente desenvolveu febre e dificuldades para respiração, mas segue estável e sem deterioração clínica evidente.
0: Ela está entre 14 espanhóis retirados do navio no domingo. Os outros passageiros testaram negativo até agora. Segundo a OMS, risco global segue baixo.
1: 7:30, ainda 11 casos já foram confirmados com a cepa Andes de antivírus, uma variante rara que pode ser transmitida entre pessoas em situações específicas de contato próximo. Os passageiros evacuados devem passar agora um período de 42 dias de quarentena. É uma preocupação, né, Delei? Porque, para que se tenha uma ideia, a taxa de mortalidade do coronavírus, estava lendo uma matéria a respeito, é de algo em torno de 4%. O antivírus, em algumas situações, chega até 60%. Né? Acima de 40%, chegando até 60%.
0: E a Mega Sena, sorteada ontem, na terça-feira, acumulou novamente. O prêmio estimado agora para quinta-feira será de 60 milhões.
1: Façam a sua fezinha. 7:31, previsão do tempo.
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1: Hoje mais tranquilo, aliás, bem mais tranquilo. Estamos com 16 graus nesse momento, mínima 15, máxima 28 ao longo do período. Para amanhã, pessoal, amanhã tende a melhorar, 17 a mínima, 31 a máxima. Na sexta-feira, 18 por 31, com possibilidade de chuva para sábado. Sábado tem uma pequena possibilidade de chuva, aumenta um pouquinho no domingo e a temperatura não sobe não, fica em torno de 31, 32 as máximas previstas.
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1: Elizabeth Azevedo está fazendo aniversário hoje, felicidades. Também a Thaís Gerês, parabéns, muitos anos de vida. Lucimar Ferreira, também hoje aniversário do Evandro Cascarano, parabéns, muitos anos de vida. Maria de Fátima Barretos, Ana Paula Molina, Aninha, já trabalhou na Santa Casa em Jales, né? Na assessoria de imprensa da Santa Casa. Ana Paula, felicidades, né? Também nós cumprimentamos a Marlene Mazetti, que faz aniversário hoje. O Sérgio Roberto Pereira Cavassani, é o Nicão, olha o Nicão, faz aniversário hoje. O Nicão, acho que amanhã vai estar aqui conosco, né? Vamos entrevistar o pessoal do leilão da Santa Casa, né, Delei? Parabéns, viu, Nicão? Felicidades a você, a Marcela, as filhas, muitos anos de vida. Hoje também é aniversário da Cidinha Rissata, esposa do Mané, lá em Santa Salete. Um grande abraço a Cidinha e a toda a família Rissato, o Mané, os filhos, os familiares todos, tá? Parabéns. O João Parminonde, policial militar, aposentado aqui em Jales. O Parminonde está na escuta do nosso programa. Felicidades, muitos anos de vida. E também o Marcelo Lazzarini, aniversariante hoje. 13 de maio, a Leiliana Moreira faz aniversário. Um grande abraço. O meu xará Claudinei Lopes também faz aniversário. E a Adriana Carla Infante, que é servidora aqui da Prefeitura de Jales, né, Adriana? Está apagando velinhas nesta quarta-feira, fazendo aniversário. Felicidades, muitos anos de vida a todos que estão fazendo aniversário. Vamos dar uma paradinha, nós voltamos já já com mais informações sobre as coisas de Jales e da região. São 7h34 agora.
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1: 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Agora 7h33.
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11: Rádio Antena, 7:45, 7:45, noticiário de Jales e região no ar a partir de agora. 997-359981, mande a sua mensagem, deixa seu registro, que você é ouvinte da 102. Quem está acompanhando pelo Facebook, por gentileza, compartilhe também essa nossa transmissão para que outros ouvintes tenham acesso ao nosso serviço de informação. Ô Danei, agora há pouco nós demos uma notícia sobre o presidente da APAS, que é o presidente da Associação de Supermercados do Estado de São Paulo, dizendo sobre esta movimentação da provável, né? Provavelmente vai ser aprovada, até porque é um ano que interessa a todo mundo, bondades eleitorais, né? É essa escala que deve ser modificada aí com a diminuição da jornada de trabalho e a preocupação que há no setor, que já tem uma escassez muito grande de mão de obra. O que a gente percebe, mas certamente isso vai entrar quando o projeto estiver em discussão no Congresso, muito se fala sobre a diminuição da carga de trabalho e quase nada sobre como é que fica a empresa nessa história toda, né? Principalmente, não estamos nem falando da questão financeira. A questão hoje é onde vai buscar mão de obra para suprir as suas necessidades.
12: Que é um dos problemas mais graves.
11: Exatamente. Hoje, né? Nós não estamos com falta nesse momento de locais, postos de trabalho.
12: De vaga de emprego. Né?
11: Hoje, se falta, é mão de obra. Então, é um caminho ao contrário do que a gente está discutindo aqui, né? E eu não ouvi muita coisa ainda sobre de que forma as empresas serão beneficiadas com isso, de que forma as companhias maiores ou menores, ou mesmo a pequena empresa que tem um ou dois servidores, colaboradores, tem tudo isso para ser analisado. Alguns deputados colocaram em pauta, mas foi rechaçada a ideia, principalmente pela base de apoio do governo federal, que houvessem alguns benefícios fiscais para as empresas, né, em contrapartida a essas mudanças que devem ocorrer aí com o fim da escala e essa provável alteração. A alteração vai ter questão apenas de passar pelo Congresso Nacional. 7:47, o Assis falou com o pessoal da terceira idade, não nesta última sessão, na anterior ainda. Nós tivemos uma homenagem na Câmara e o grupo fez bonito. 4º lugar na classificação geral do JORI, que é o jogo regional, ou os jogos, né, regionais dos idosos. E o Assis estava lá para conversar com o representante da terceira idade, a turma aqui de Jales. Parabéns a vocês pela performance mais uma vez.
13: Aos amigos, nós estamos ao lado do Antônio Quintela. Quintela, como a gente já o conhece há muito tempo, e ele que tem um trabalho importante na área social e também no convívio com a terceira idade, o CIEV, e a terceira idade que sempre tem representado Jales com uma participação ativa. A equipe unida, mais uma vez, faz bonito. Já é o 3º ano consecutivo, Quintela, que você traz sempre as medalhas, traz sempre, portanto, esse ânimo e também aqui sendo homenageado na Câmara Municipal.
14: Assis, bom dia. Bom dia, boa noite, né, para o pessoal. Bom dia, Claudinei, Delei, ouvintes da antena. É um prazer estar falando com vocês. Realmente, é o 3º ano consecutivo que Jales, o pessoal do CIEV, os jovens da melhor idade, mais uma vez levando a pujança, o nome de Jales, para os jogos da melhor idade, que é o JOME.
13: E desta vez, mais uma vez, Araçatuba foi bonito.
14: Realizou agora em Araçatuba, de 17 a 22 de abril, e novamente Jales, nós galgamos lá, conseguimos o 4º lugar. Foram 2 anos seguidos, 3º. Esse ano, logicamente, né? Os vitoriosos são perseguidos. Nós fomos perseguidos por Birigui, que sempre diziam para nós: olha, não pode acontecer e nós temos que alcançar. Realmente, eles conseguiram o 4º lugar. Mas foi uma vitória. Somos vitoriosos só por estar lá.
15: É bom, a gente nota o ânimo de toda a equipe, né?
14: Muito ânimo, a galhardia, a pujança, a força de vontade de lá estar participando. Porque para os idosos, uma pessoa normal já é difícil. Imagina para mais de 60 anos compartilhar tudo. É dormir no chão, é banheiro para todos, banheiro compartilhado com todo mundo. Então, é difícil, mas... é vitória na certa e é saúde.
15: E a gente nota a equipe, a união, né, da equipe.
14: União.
15: Isso traz uma alegria muito grande, principalmente para você que está comandando.
14: Muita, muita, muita. Muita felicidade e gratidão imensa por esse povo vestir a camisa do CIEV, vestir a camisa do município e estar lá participando, buscando medalhas e conseguindo, que é o mais importante. 52 municípios. Ficarmos abaixo somente da anfitriã, que é Araçatuba, Rio Preto, Birigui e depois Jales, olha quantos e quantos municípios que não ficaram na retaguarda para trás disso aí. Então, é muita gratidão, é muito orgulho para nós jalisenses, para nós do CIEV. E destacando também, mais uma vez, é o apoio do município de Jales, na pessoa do Luiz Henrique, e nos dar todo o apoio para que isso...
15: sem aconteça, orgulho, consegue,
14: não
15: né?
14: conseguimos, não conseguimos de maneira nenhuma.
15: Tem que ter.
14: Tem que ter.
15: Parabéns.
14: Muito obrigado e eu que agradeço. E tenha um bom dia.
11: O Assis, na ocasião, ouviu também o vereador Luiz Especiato, falou desta homenagem e outras ações que naquela sessão, naquela ocasião, haviam sido discutidas.
16: Mas nós tivemos uma moção de aplausos ao CIEV, aos atletas do CIEV, que é um reconhecimento pelo trabalho realizado, um reconhecimento pelo esforço, um reconhecimento pela dedicação e por representar a nossa cidade e representa muito bem em todos os campeonatos que tem participado. O esporte, ele é bom para qualquer idade. Então a gente aproveita para parabenizar aí o CIEV, a terceira idade, em nome do Quintela e de todos os membros, para que a gente possa ter o reconhecimento que essa casa precisa dar a essa instituição. E nós tivemos várias proposituras, indicações, eu fiz um requerimento com relação à quadra de uma escola lá do Lola. Então nós tivemos vários trabalhos realizados pelos vereadores, muitas indicações de várias situações da nossa cidade, conserto de rua, limpeza de terreno, ou seja, a Câmara continua fazendo o trabalho. Nós só não tivemos projeto porque hoje foi feita a leitura de um projeto, mas não foi para votação.
15: Começa a tramitar, né?
16: Já está tramitando o projeto, provavelmente ele entre, se a Comissão de Constituição, Justiça e Redação achar por bem, ele entra para a próxima sessão. É um projeto do Executivo que faz a mudança da denominação aí do Instituto de Previdência.
15: Qual seria?
16: Jales Prev, né? Que eles estão mudando, porque acho que tem o SP Prev, então estão adequando aí o nome. Eu vou ainda fazer um estudo se isso tem qualquer influência no funcionamento, creio que não. Creio que é apenas a mudança da denominação mesmo.
11: 7:52 e a Câmara derrubou o veto. E o município de Votuporanga terá que fornecer medidores de glicose para crianças. Secretaria de Direitos Humanos anuncia que Votuporanga tem apenas 39 pessoas em situação de rua. A informação direto de Votuporanga com Orlando Ribeiro. Aqui o tempo hoje é um pouco melhor, senhor Orlando.
17: Bom dia, amigos e amigas da Antena Ligada. Vamos com as informações aqui de Votuporanga, nesta quarta-feira, dia 13 de maio. Nesse momento, 15 graus em Votuporanga, temperatura em elevação, tempo bom, né? Não há previsão de chuvas, né? Mas parece também que o frio está dando adeus, pelo menos por um pequeno espaço de tempo, né? A temperatura vai voltar a subir. E aqui em Votuporanga, o que anda subindo realmente é a temperatura entre vereadores e prefeito, né? Mais um veto do prefeito foi derrubado pela Câmara. O prefeito sofreu mais uma derrota na Câmara Municipal, né? Durante a 16ª sessão ordinária do ano. O veto foi total ao projeto de lei de autoria do vereador Marcão Braz. O veto total foi derrubado em votação. O vereador Mehed Meidão foi o único que votou favorável à decisão do prefeito, né? O resto, maioria absoluta. O projeto em questão é do ano passado e determina que crianças entre 2 e 12 anos portadoras de diabetes mellitus tipo 1, cujos pais ou responsáveis estejam inscritos no Cade Único, tenham direito a receber do município um medidor contínuo de glicose. Esse aparelho normalmente é afixado no braço e envia a medida de glicose no sangue de maneira instantânea para o celular do paciente. Diabetes tipo 1 é uma doença crônica e sem cura, que é caracterizada pelo comprometimento da glicose, justificado pela não produção de insulina no pâncreas. Só para o nosso ouvinte ter uma, eu sei que muita gente sabe, já conhece, mas só para a gente dar um toque, né? Existem dois tipos de glicosímetro. Um é aquele tradicional, normal, né? Com as lancetas, né? E as fitas que você fura o dedinho, tira uma gotinha de sangue e coloca no medidor. Esse que a Câmara de Votuporanga aprovou e o prefeito vai ter que pagar é aquele que se instala no braço, geralmente, né? E ele fica continuamente mandando a mensagem sobre a questão do diabetes, do controle do glicose. Então, ele fica o tempo todo ligado. Essa é a diferença entre os medidores de glicose. O SUS já fornece glicosímetro, mas fornece aquele com tiras reagentes, lancetas e insulinas. A Câmara de Votuporanga derrubou o veto do prefeito e agora a Secretaria Municipal de Saúde terá que dar esse outro tipo de glicosímetro, né? Bom, aliás, ontem a Câmara estava um circo também, né? Na sessão, a vereadora Débora Romani, ela que foi diagnosticada com pneumonia, e ela procurou atendimento na UPA, Unidade de Pronto Atendimento de Votuporanga. Ela explica que em uma noite, durante o seu período de enfermidade, né, ela começou a receber ligações de muitas pessoas sobre a UPA. Ela voltou, chegou lá, tinha gente que estava esperando há 3 horas por um atendimento médico, né? Então ela fez uma série de reclamações na tribuna da Câmara. Bom, o censo aponta que Votuporanga tem 39 pessoas em situação de rua. Não é um censo oficial, é um censo da Secretaria Municipal de Direitos Humanos, que concluiu pela existência aí de 39 pessoas que estejam em situação de rua no município. Isso representa uma redução de 48% em comparação ao ano passado, quando foram registradas 75 pessoas. Muitas dessas pessoas em situação de rua não são, possuem família, né? Elas possuem famílias, só não querem viver com as suas famílias, ou as famílias não querem que eles vivam com elas. Então, são pessoas que não são andarilhos, não são mendigos, são pessoas em situação que optaram por viver na rua. E aí complica a coisa, porque eles ficam geralmente ali no centro da cidade, né? Causa uma série de transtornos, né? Abordando motoristas, principalmente mulheres, né? Exigindo dinheiro para aquela história de tomar conta do carro, que se não der o dinheiro, quando voltar, o carro pode estar arriscado, pode estar com pneu murcho, né? E aí a pessoa se sente constrangida e acaba dando dinheiro, né? Essa é a verdade. De Votuporanga para a Antena Ligada, falou Orlando Ribeiro.
11: Essa é uma questão aqui também, né, o Delay? E de todas as cidades, muitas destas pessoas que vivem, moram em situação de rua, tem casa, tem origem, tem família, ou mesmo que não as tenha, mas estar no centro, que é o apropriado, né, da casa do imigrante aqui em Jales, tem regras. E eles não querem se submeter a essas regras.
12: Falando na casa do imigrante, ontem um ouvinte da Rádio Antena 102, do programa Antena Ligada, me mandou um WhatsApp, Claudinei Antônio. Gostaria até de... Vou estar falando e pedindo a informação da secretaria responsável pela casa do imigrante. É o seguinte, a casa do imigrante mudou de lugar, você sabe, né?
11: Não.
12: Agora é lá naquela creche que tinha atrás do velório.
11: Ah, lá no São Jorge.
12: Então,
11: né?
12: Agora é lá no São Jorge. Acontece que a marmita que era oferecida para as pessoas que iam lá na casa do imigrante no período da noite para comer lá, não estão sendo mais oferecidas. Está sendo oferecida para as pessoas que já estão lá, estão tipo assim, internadas lá. Mas as pessoas que.
11: Para os internos, né?
12: Para os internos está tudo certo. As pessoas que se deslocam até lá, as pessoas em situação de vulnerabilidade, Claudinei, segundo a informação desse ouvinte.
11: Não está sendo oferecida.
12: Não está sendo oferecida.
11: Noturna.
12: Noturna. Que antes era oferecida. Gostaria de saber da secretaria se isso procede.
11: Só a Angélica, se, né? Angélica que trabalha lá na casa já há algum tempo, faz inclusive um belo trabalho.
12: Se isso procede, se realmente não está sendo oferecida e se está, a gente também está aqui para estar falando o que está acontecendo.
11: São 7:59 na Rádio Antena 102. Então, eu não sabia que tinha tido essa alteração de endereço. Agora, está próximo, então...
12: Que de tudo não foi ruim, porque deixa de pagar aluguel.
11: Né? Sem dúvida, né?
12: Né?
11: Agora são 7:59. Realmente tem que seguir as regras da casa, como está dizendo aqui o vereador Rivelino, e muitos se recusam a isso, acabam deixando de frequentar o local, que oferece, principalmente na época do frio agora, né, Delei? Toda a acomodação necessária, cobertores, agasalhos, roupas, alimentação, tem o café da manhã, tem o almoço, tem lanche à tarde, tem o jantar, tem o lanche noturno, que é um café noturno também. Agora, em relação a esta mudança de alimentação, nós vamos verificar essa informação. Na casa do migrante aqui em Jales, há a obrigação de se tomar banho, trocar de roupas, não pode fazer uso de bebida alcoólica, que é o grande problema.
12: Isso, né? São regras que existem faz tempo.
11: E que tem que ser cumpridas.
12: E nem está sendo discutida a questão de regras. Está sendo perguntado pelo ouvinte, um morador de Jales, que antes era ofertada marmitas no período noturno para as pessoas que lá iam para fazer essa tal refeição, a refeição, né? Que não estavam lá internadas, alguma coisa nesse sentido, e não está sendo mais ofertado. É isso.
11: Exatamente. Então, só para registrar, na antiga creche do Jardim Bom Jesus, no quarteirão do Velório Municipal, onde fica também ali o postinho, o ESF do São Jorge, o Velório Municipal, tem o espaço, que ficou muito tempo vago, inclusive, né? É uma antiga creche que está agora servindo para acomodar aí os internos da casa do migrante. Rádio Antena, são 8:01 na 102. 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Estão nos mandando aqui o Tiago uma postagem. Vamos dar uma lida nela, viu, Tiago? Me parece, eu achei que fosse relacionado ao assunto Casa do Migrante, mas não é não. São 8:01. Da mesma forma também está nos enviando aqui vídeo, Rodrigo, viu, Rodrigo? Manda um escrito ou um áudio para que a gente possa estar divulgando. Me parece que é uma reclamação de entulhos que foi jogado próximo à casa dele, alguma coisa assim. Mandou um vídeo e...
12: Mas é muito entulho.
11: E se foi colocado aí, o cara levou um caminhão, né? São 8:02 na Rádio Antena. Voltamos já já.
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11: É uma reclamação que está chegando, nós vimos um vídeo aqui, né, Delei? Um acúmulo de lixo lá no João Clodete, né? É um conglomerado de casas e que já foram feitas, segundo ele, várias solicitações de limpeza dessa área, desse local. E as pessoas também, eu vou te contar, o brasileiro é...
12: É uma falta de educação, é um troço sem tamanho.
11: Impressionante, né? Vê o espaço lá, não está sendo utilizado.
12: E joga o problema para os outros.
11: Joga o problema para quem mora ali. Então,
12: se vira aí.
11: Então é uma situação complicada essas casas também aí. Se eu não me engano, são essas, né? As casas que estão com problemas ainda para serem repassadas. Mas é um acúmulo de lixo, nós já estamos repassando aqui a sua informação, tá bom? 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
11: 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Em tempo, pedi agora há pouco ao João Missoni, ele já acionou o Carlos lá do sindicato, nos confirmando, tá? A campanha de vacinação contra a brucelose deste primeiro semestre vai até o dia 30 de junho. Inclusive, nós até tínhamos aqui uma nota da Defesa Agropecuária. Até 30 de junho, a campanha de vacinação contra a brucelose.
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8: Ah, aos amigos do Antena Ligada, estamos chegando nesta quarta-feira com as informações do plantão policial. A base operacional, a Polícia Militar Rodoviária, nós tivemos tranquilidade nas rodovias pertencentes à base da cidade de Jales nas últimas horas. Na região, portanto, um grave acidente aconteceu ontem, a SP-320, portanto, onde acabou ceifando a vida de uma pessoa. Portanto, identificado um mototaxista que morreu no grave acidente na rodovia Euclides da Cunha. Portanto, foi uma colisão violenta ontem pela manhã na rodovia Euclides da Cunha, identificado Renato Santana, 54 anos. Renatinho era conhecido carinhosamente pelos amigos da região. Trabalhava como mototaxista e ele estava a serviço no momento da tragédia. Segundo as informações, seguia pela rodovia e ia levar a entregar refeições a funcionários de uma usina, quando ainda por motivos a ser investigado, atingiu a traseira de um caminhão no trecho entre Fernandópolis e Estrela do Oeste. O impacto foi forte, fazendo com que Renato entrasse em parada cardiorrespiratória. Equipe de socorro dos bombeiros, o SAMU, portanto, chegou rapidamente no local e iniciaram manobras intensas para a reanimação. Apesar de todo esse esforço, o socorrista não conseguiu salvar a vida. Portanto,

0: ferimentos foi fatais. O óbito foi confirmado na rodovia. O tráfego de veículo precisou ser parcialmente interditado na rodovia, gerou a lentidão. Portanto, agora a perícia investiga as causas, né, as circunstâncias, portanto, deste acidente fatal. Nós tivemos também pela Central de Polícia Judiciária, violência doméstica, Rua 6, em Jales. A Guarda Civil Municipal foi acionada, apresentou, portanto, à Central de Polícia Judiciária o boletim de ocorrência. A vítima pediu medida protetiva. A vítima é irmão, portanto, do autor. Furto de um aparelho de celular na Rua 13. A vítima, ela estava descarregando umas caixas, levando para um salão de beleza estética na Rua 13. E próximo, portanto, ao salão, do outro lado da rua, deixou a porta semiaberta e no interior tinha um aparelho de celular. Quando ela percebeu, já tinha sido levado o aparelho de celular da vítima. Acidente com vítima, Avenida Francisco Jales com a Rua 6. Foi ontem, na parte da manhã ainda. A Guarda Civil Municipal foi acionada, esteve no local, onde um Corolla 2020, cor branca, placa, portanto, placa de Campinas, e uma Honda CG 2018 com placa de Aspásia. O condutor da Honda seguia pela Avenida Francisco Jales e teve, portanto, ele acabou caindo nessa colisão contra o Corolla, e ele teve ferimentos graves, foi socorrido à Santa Casa da cidade de Jales. Também tivemos um acidente com fuga na Rua 7 com a João Amadeu, uma estrada 2023 e uma motocicleta. A informação é que uma viatura do SAMU passava na hora no local, atendeu o motociclista que caiu. Após o atendimento, portanto, do SAMU, ele já levantou, pegou a motocicleta e evadiu-se, tomando rumo ignorado, ficando no local apenas o condutor, né, o proprietário e condutor da estrada 2023. Nós tivemos também furto na Rua 2. Foi subtraído R$200, né? De uma empresa. Foi levado. Nós tivemos também a apreensão de drogas ontem. Deu flagrante. Tem dois indivíduos presos por tráfico de drogas. Avenida Arapuã, Jardim Arapuã. Policiais militares, portanto, apreendeu máquina de cartão, foi duas. Três aparelhos de celular, que vai servir também das investigações. Embalagens, rolo de papel, 5 caixas de cigarros, portanto, contrabandeado. R$2.748 em dinheiro, portanto, depois com outra pessoa, mais R$20. Três caça-níqueis, três máquinas de caça-níqueis e drogas, vamos lá. Cocaína, uma trouxinha, maconha, duas trouxinhas, cocaína mais 13 papelotes. A polícia militar abordou três indivíduos no bar, o Bar do Branco. Portanto, no interior de um veículo, que foi o primeiro a ser abordado, o condutor estava com uma porção de drogas. Indagado, ele disse que tinha comprado no bar. Em ato contínuo, os policiais foram para o bar e verificar em um armário, encontraram mais 13 papelotes de cocaína pronta para venda. Droga, portanto, apreendida. Dois foi preso e o usuário foi ouvido e liberado na Central de Polícia Judiciária. Então, apreensão de drogas e duas pessoas presas em flagrante por tráfico de drogas na cidade de Jales. Nós tivemos também, bairro Morumbi, Santa Fé do Sul, ontem, dois indivíduos foram atacados por cães da raça Pitbull, em plena luz do dia, em via pública. O incidente ocorreu em uma área movimentada perto de uma escola e de uma unidade de saúde. Resultou-se em ferimentos graves, uma das vítimas, enquanto um homem de 74 anos teve lesões leves. E o idoso de 80 anos precisou passar por uma cirurgia de emergência para amputar parte do braço devido à gravidade das mordidas. O primeiro ataque aconteceu quando o homem de 74 anos passava pelo a rua com seu próprio cachorro. Segundo as informações recolhidas no local, um dos pitbull conseguiu atacar no portão da residência e avançou contra o pedestre, atingindo a sua perna e também as mãos. E foi socorrido, levado a uma unidade do pronto atendimento, recebeu os cuidados e foi liberado. Pouco tempo depois, no mesmo local, o segundo animal também surpreendeu um idoso de 80 anos. O ataque foi tão violento que o vizinho familiar precisou intervir com um pedaço de madeira para afastar o cão. Os bombeiros foram para o local, o endereço, a vítima já havia sido transportada aí populares até o hospital, a Santa Casa de Santa Fé do Sul. Equipe médica constatou que o braço direito do idoso de 80 anos sofreu danos severos nos tecidos, tornando-se a necessidade de amputação do antebraço inevitável. Portanto, isso em Santa Fé do Sul. Polícia Federal investiga a suposta compra de apoio de mídia pela Prefeitura de Jaú e em uma nova operação. Foi três cidades, não é? Jaú, Dois Corgos e Inhandeara. A Polícia Federal, portanto, deu início na manhã desta terça-feira à Operação Mídia Cativa, que apura um esquema de corrupção eleitoral e abuso do poder econômico em Jaú, no interior de São Paulo. A investigação busca detalhes sobre uma estrutura que teria sido montada para pagar veículos de comunicação, administradores de redes sociais, para publicar notícia favorável à atuação, à atual gestão municipal. Ao mesmo tempo, espalhava ataques de conteúdos negativos contra adversários políticos. Ao todo, os agentes cumpriram 13 mandatos de busca e apreensão autorizados pela Justiça Eleitoral das cidades de Jaú, Dois Corgos e Inhandeara. Entre, portanto, os locais visitados pelos policiais federais, a sede da Prefeitura de Jaú, a residência do prefeito Ivan Cássaro, de acordo com as informações divulgada aí pela Polícia Federal, o grupo utilizava pagamentos clandestinos para garantir que certas páginas do grupo de comunicação local atuasse como uma vitrine para a prefeitura e um braço de ataque contra os opositores. Durante a ação, os policiais recolheram documentos e dispositivos eletrônicos que agora passam por uma perícia detalhada para rastrear o caminho do dinheiro e confirmar quem participava do esquema. Em resposta à operação, o prefeito Ivan Cássaro se manifestou por meio, portanto, de uma nota afirmando que recebeu os policiais com tranquilidade e que colaborou totalmente com as buscas em sua casa e também no gabinete. O político declarou que não tem nada a esconder, classificou a investigação como fruto de perseguição política e ressaltou que confia na justiça para esclarecer os fatos. O caso, que envolve, portanto, suspeitas graves de associação criminosa, manipulação da opinião pública, segue sob o sigilo judicial, enquanto que o material apreendido e será analisado pelos investigadores. Também a operação da Polícia Federal por tráfico internacional cumpriu mandados em Fernandópolis e mais 6 estados. A Polícia Federal deflagrou na manhã de ontem a operação Fornax, uma grande ofensiva para desarticular uma organização criminosa especializada em tráfico internacional de drogas. A ação mobilizou agentes de 13 municípios espalhados por 6 estados brasileiros, incluindo cidade de Mato Grosso do Sul, São Paulo, Minas Gerais, Mato Grosso, Ceará e Santa Catarina. O objetivo principal era desmantelar um esquema de importação de entorpecente vindo do Paraguai. Ao todo, a justiça expediu 13 mandados de prisão preventiva, 9 de prisão temporária, além de 47 ordens de buscas e apreensão. Os policiais também trabalharam no bloqueio de contas bancárias e ativos financeiros ligados ao grupo. No Mato Grosso do Sul, Os mandados foram cumpridos em Dourados, Campo Grande, Ponta Porã, Coronel Sapucaí e Maracaju. Já no estado de São Paulo, as equipes atuaram na capital paulista e também no Guarujá e em Fernandópolis. Outras cidades como Balneário Camboriú e Cuiabá também foram alvos da operação realizada, portanto, pela Polícia Federal. As investigações começaram em junho de 2023, logo após policiais prender quase 2 toneladas de maconha em Ponta Porã. Com o avanço do monitoramento, a Polícia Federal descobriu que o grupo era profissionalizado e movimentava cargas gigantescas pelas fronteiras. Durante o período da apuração, foram realizadas 7 apreensões diferentes, que juntas somaram cerca de 16 toneladas de drogas retiradas das mãos dos criminosos antes da chegada no destino final. Além do tráfico, a operação revelou um esquema de lavagem de dinheiro. O grupo utilizava empresas de fachada, comércio legítimos, para esconder a origem ilícita dos recursos, como academia, padaria, açougue, oficina mecânica. Segundo, portanto, a nota oficial da Polícia Federal, o material coletado ontem servirá para aprofundar as investigações e identificar outros possíveis integrantes e bens adquiridos com o lucro do crime. Foram essas informações do Plantão Policial para os ouvintes do Antena Ligada.
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14: 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O Jean que agora pegou o caminho das pedras, né? Descobriu o Carlinho Cocharro, que é santista, tem muito pouco santista, eles estão se unindo, né, Deleizão? E ele foi lá na Santa Celeste buscar umas laranjas lá na propriedade do nosso personal laranja, o Carlinho Cocharro, sabia? É o Jean, é o famoso.
10: Tá certo, Jean.
14: Tá certinho, Jean.
10: Tá certo.
14: Nós que ainda não fomos, porque nós temos uns pés de tangerina que ele ficou de plantar e cuidar pra nós, né, Deleizão? Mas até agora a gente não sabe o resultado ainda das tangerinas lá do Carlinho Cocharro.
10: Perfeitamente.
14: São 8h39, ó, eu e o Quicão, meu sócio. Amanhã, no jogo da Copa do Brasil. Quem quiser, vem pro Limpo. É um fardinho de sabor aqui.
10: É Corinthians e quem?
14: É Corinthians e o Barra, né? E o Barra.
10: Rapaz.
14: Corinthians e Barra.
10: Só se achar algum louco aí.
14: Não, mas Deleizão, eu
10: que
14: tô...
10: Que quer perder, né?
14: Não, não é que quer perder.
10: É claro.
14: O Barra foi campeão catarinense, subiu de divisão. Ó,
10: pode ter subido o que for.
14: Quem quiser, vem pro Limpo amanhã.
10: Pode subir, pode. O Barra fez um baita no campeonato, subiu mesmo.
14: O time do Corinthians vai poupar jogadores.
10: Corinthians ganhou de 1-0 lá magro, mas vai classificar, e quem apostar tá, já pode preparar.
14: Dele, você fala como
10: um fardinho de sabor aqui.
14: É, você fala como um verdadeiro corintiano, mas calma, o jogo é jogado lambaria pescado.
10: É isso aí.
14: Quem quiser vir, ó, eu e o Quicão estamos chamando pro Limpo, tá
10: muito
14: bom?
10: Muito bem.
14: Aqui, ó. Já apareceu um interessado aqui.
10: Só de olho, né?
14: É, o Fernando Henrique.
10: Mas não firmou o taco, não.
14: O Fernando da
10: Vai, Fernando. Ô, Fernando, tira o pé da minha marmita, filho. Esquece que nós conversamos ali em frente do Maria Olímpia, filho.
14: É, tá.
10: Você
14: mais,
10: sumiu?
14: Tá. Ué, mais apertado do que a agenda da Ana Castela, hein?
10: Você é louco.
14: Você tá maluco. Vamos mandar um abraço às 8 horas e 40 minutos pro Matheus Chimada, né?
10: O grande Matheus Chimada. Tá ali entre os 5 colocados do cartola.
14: Corrigiu o ditado, né? Como é que é? O jogo é jogado, o lambari é o jogo é jogado, lambari
10: é comprado na peixaria, já tá certo.
14: Você não perde a oportunidade, hein?
10: Tá certo. Tomou?
14: Tem, falando nisso, tem lambari aí ou não?
10: Claro que tem.
14: Será que tem
10: lá lambari? Tem tudo, rapaz. É.
14: Bom, ele tem o...
10: Rapaz, lembra quem falou rapaz?
14: Rapaz.
10: Encontrei a Mônica ontem, filho do saudoso Nelson Iglesias ali no Xerox.
14: Né?
10: Deixou saudades demais da conta.
14: Rapaz, hoje falam ainda rapaz, o Cléo e o Pondian.
10: É isso aí.
14: O Pondian também fala rapaz.
10: Tem lambari, tem manjuba, tem peixe pra todos os gostos, tem mesmo.
14: Aí tem...
10: Tem.
14: Hã? Você nem sabe o que eu vou perguntar.
10: Mas tem, ué. No Matheus lá tem, ué.
14: É, né?
10: Tem segredo.
14: O Matheus aí tem pirarucu?
10: Tem.
14: É.
10: Filé
14: o
10: ainda.
14: O Deleizão tá procurando faz dias.
10: Filé.
14: São 8 horas e 42 minutos. O time do Matheus no Cartola é o time do Tchonzinho Futebol Clube, né? Tá bem classificado. Tava bem, né? Agora tá caindo pelas tabelas, vai cair até o treinador. É, bom dia, vamos apostar no Flamengo e Vitória. O Fabinho quer recuperar o fardinho,
10: dá,
14: que,
10: né,
14: o fardinho que ele perdeu e pagou, é bom que se diga, né? É, nossos peixes são muito bons, mas não chega nesse nível aí não, viu, Deleizão?
10: No momento não tem,
14: No momento,
10: mas já teve.
14: Tá, está
10: sem... É que é mais complicado, né?
14: Pirarucu
10: a logística desse peixe é mais complicada.
14: É mais complicada.
10: Vem lá da região do Amazonas.
14: Vamos falar um pouquinho de seleção, né?
10: Pra
14: apesar
10: quê?
14: Que eu não tô nem aí com seleção brasileira.
10: Eu
14: pra falar a verdade, pessoal, vocês não reparem, não estranhem, eu não acompanho, não curto jogos da seleção.
10: Já falamos muito da seleção, não falamos o quê,
14: já,
10: mais?
14: Mas, ó, vamos falar sobre um...
10: Tem alguma novidade?
14: Interessante, ó. Você sabia que a CBF vai pagar uma grana para os times, né? Que estiverem com os jogadores, vai pagar uma diária. Deixa eu ver aqui onde é que está.
10: 57 mil reais por dia, parece que lá para baixo.
14: Não, mas eu queria achar quanto pagou na Copa passada, acho que era 10 mil dólares, se eu não me engano.
10: Ali, ó. Aí, ó. A FIFA pagar 10.900 dólares.
14: Aqui é na. Aqui, achei.
10: É, né?
14: Tá falando do Flamengo aqui, né? No caso, que tinha 4 jogadores na última Copa, mas ó, pagava 10.900 dólares, cerca de 57 mil reais por dia para atletas convocados. Continua com a notícia aí da lesão do ano da Copa passada, 2022.
10: Foram 27 dias da dupla brasileira até a eliminação nas quartas de final e 21 e 20 dos uruguaios. A Arrascaeta se apresentou diante do Varela. Desclassificado a fase de grupo, assim o Flamengo recebeu aproximadamente US$ 1 milhão, cerca de 5.400.000 reais, valor suficiente para pagar o meio de salário do quarteto na época, ainda sobrou.
14: Isso falando.
10: Sobrou para um cafezinho.
14: Do Varela e do
10: Arrascaeta e mais dois.
14: E ainda o Everton Ribeiro e o Pedro, né?
10: É.
14: Que estiveram na última Copa. O Flamengo agora pode encher o bolso, porque na pré-lista saíram muitos nomes, né? Ao todo são 12 atletas que podem estar em seleções diferentes aí, além da seleção brasileira.
10: Grana, hein?
14: Vamos ver quantos vão e depois a FIFA divulgou quanto vai pagar, né? Na última Copa...
10: Já sabia que a CBF já renovou com o Lancelotti, né?
14: Será, Adeli?
10: Já saiu essa notícia.
14: Então.
10: Até a Copa do Mundo daqui 4 anos.
14: Vamos ver se eu acho aqui. 2030, ajuda a encontrar, Adeli, ó. Ah, aqui, ó. A FIFA já anunciou a grana, o orçamento para a Copa desse ano.
10: A FIFA anunciou que o seu orçamento da Copa do Mundo 2026, que será disputada nos Estados Unidos, Canadá e México, é de US$ 355 milhões, cerca de R$ 1.700 milhões. E que parte desse valor será destinado ao programa Ajuda a Clubes da entidade. Mas a quantia exata a ser dividida para cada jogador convocado ainda será calculada e divulgada.
14: Pois é, então...
10: Grana pra tudo quanto é lá. Vamos grana, jogar bola, gente!
14: Rapaz, como mudar dinheiro esse negócio do futebol ainda.
10: É muita grana.
14: Por isso bola. Tem toda essa máfia, toda essa rolaiada em cima, né? O goleiro Bento da seleção brasileira falhou de uma forma absurda.
10: Se você vê a cara do ontem. CR7 ontem sentado no banco, que ia ganhar o primeiro título dele lá na Arábia.
14: No Al Nassr.
10: O Bento tomou um gol de cobrança de lateral. E o Bento relacionado pra Copa do Mundo, hein? Cobrança de lateral. Eu vi esse lance. Ele conseguiu tomar um gol. Mas ele estava todo atrapalhado ontem, né? Ele saiu numa jogada querendo bloquear jogador lá no meio da. Lá quase no meio de campo, Claudinei. Depois voltou correndo pro gol. Tava loucão ontem.
14: Tava possuído. E ele conseguiu ainda adiar o título do Cristiano Ronaldo. Mas está praticamente certo. Faltam duas rodadas.
10: Ah, não perdeu, adiou só.
14: Adiou, né? Não, adiou. Faltam duas rodadas, a diferença é de 5 pontos, mais um empatezinho.
10: Com a vitória de ontem já era o título.
14: Né? É apenas uma situação um pouco mais... A mensagem enviada pelo Orlandão aqui diz assim, ele pôs uma foto do Cristiano Ronaldo tristinho e colocou, é de cortar meu coração o que o Bento fez com esse menino. Dá uma olhada nele, que tristeza.
10: Dizem que essa foto aí balançou o coração do Orlando Ribeiro mesmo. Ele chegou a chorar compulsivamente ao Tivoto Porã, segundo fontes que eu tenho. em Votuporanga e fontes, a imprensa não precisa falar. É,
14: divulgar, já.
10: Divulgar. Não,
14: obrigado,
10: é isso aí, não sou obrigado.
14: Mas eu te confio que foi num período de carnaval, ele e o CR7 conversando sobre esse homem aqui, né? Apesar que ele estava acompanhado, o Orlando, né? Na ocasião do carnaval, quando ele recebeu a gente não, vocês, né?
10: Sim.
14: Foi você, o Cotonete e o CR7 passar uns dias e ele estava lá com o médico dele, o urologista. No
10: perfeitamente.
14: Período. Falaram muito sobre o CR7. O
10: Orlando se cuida, mano.
14: É isso aí. Não sei onde a CBF arruma.
10: Nossa, onde ela arruma?
14: Zé Carlos.
10: Todos os campeonatos que tem no Brasil é Série A, Série C, Série D, Série não sei o quê. Tudo quanto é. Toda a federação mandando dinheiro. É, a CBF é uma entidade das mais ricas aí do Brasil. Você é louco. É muita grana, muita.
14: Só que...
10: Fora os patrocínios de Nike e outros que tem lá que a gente nem sabe, se mede e assim vai.
14: É, mas essa questão aí de pagar os clubes, não é a CBF, aí é a FIFA, né, Delay?
10: A
14: CBF
10: também. Não, eu tô dizendo, esquece Copa do Mundo, tô dizendo como a CBF tem tanto dinheiro assim, com o futebol, com a seleção brasileira, o futebol tupiniquim.
14: É
10: muita grana que envolve.
14: Bastante. Bom, isso foi um pouquinho de Copa, segunda-feira, 5 da tarde, então,
10: agora vamos ao que interessa, o estado da Copa do Brasil.
14: Copa do Brasil, ontem já um esquenta alguns jogos.
10: Cruzeiro mandou 1-0 no Goiás, classificado.
14: Passou o Cruzeirão.
10: Foi embora.
14: O Fluminense.
10: Fluminense foi vaiado ontem, o John Kennedy teve um pênalti a favor do Fluminense, faria 3-0, mandou na trave, quase que entortou a trave, mas o Fluminense mesmo assim saiu vencedor e foi vaiado no Maracanã. O Internacional ontem um jogaço, hein? Um jogaço mesmo. O Internacional conseguiu no segundo tempo, no final, o terceiro gol que deu a classificação ao Internacional. Ontem também teve embaixo ali, Clanei. Último. Não.
14: Já foi.
10: Agora, não. Hoje tem Juventude e São Paulo. Hoje tem Curitiba e Santos.
14: Jacupiense e Palmeiras.

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1: 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De esporte, Endrick fará sua última partida com a camisa do Lyon no próximo domingo. O brasileiro já foi informado oficialmente do retorno ao Real Madrid, né? E foi além, solicitou as instalações do clube para treinar na próxima semana de olho na Copa do Mundo. Com o fim do campeonato francês no próximo domingo, quando se despede do Lyon diante do Lens em casa, Endrick e família já fazem, né, as malas aí, a mudança de volta para a Espanha na próxima segunda-feira. Agora mais valorizado, né? A expectativa é de que a partir de quarta-feira o brasileiro retome aí as atividades para manter a forma física no centro de treinamento de Valdebebas. Endrick não se juntará ao elenco comandado por Arbeloa, que estará em ação, né, para a última semana da temporada e encerramento de La Liga. A tendência é de que treinem separado ou faça uso das instalações no contraturno, né, ao grupo que conta com Vini Júnior, Mbappé e companhia. 10:15 está aí o Real Madrid pedindo pro Endrick, né? Volta! Volta urgente, que aqui a crise, né, tá instalada. Notícia da hora de volta a qualquer momento aqui na programação da Rádio Antena.
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1: Muito bom dia, seguimos com o Bom Começo até as 11 da manhã. Canções que você mesmo indica aqui no nosso WhatsApp 997359981. É sempre uma alegria muito grande ter você por aqui nas ondas do rádio e também através da internet. Você que está no app, você que acompanha a programação, né, através das inúmeras plataformas digitais aí que a Antena 102 também oferece a sua programação, inclusive na Alexa, né? Manda aí, Alexa, Antena 102 FM, já na hora Antena 102 aí pra você com a nossa programação. 10:17, bom começo, já trazendo aí lindas canções. Nós teremos o Johnny Rivers, teremos o Alceu Valença em mais um bloco e seguimos com as canções que você mais gosta.
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1: A vida muda quando mudamos. Reinvente-se a todo momento e busque equilibrar sua vida de acordo com o que te faz bem.

Vibre por cada conquista, por cada porta que se abre, por tudo que você já viveu. Esteja em sintonia com a paz, esteja em sintonia com o amor, com a gratidão a Deus. Deixe o fluxo energético da sua vida fluir. Algumas portas se fecharão, outras se abrirão. Faz parte. A vida é um vai e vem. Poucos vêm para ficar, mas a sua vida é com quem vem para somar e agregar. Lembre que nada é por acaso. Tudo tem um motivo para acontecer. Não fique reclamando que você não sabe das mudanças que a mão divina tem feito a seu favor. Apenas agradeça e siga com fé. Fé e esperança em dias melhores. Além disso, saiba que tudo tem um propósito, uma intenção. Basta você olhar com sabedoria. Busque ter relações sólidas, amigáveis, confiáveis, pois serão elas que te conduzirão por bons caminhos. Aos poucos, tudo vai se encaixando, você vai amadurecendo e descobrindo que, às vezes, tudo que você precisa fazer é parar, pensar e priorizar o que te faz evoluir.

0: da música popular brasileira, o seu Valença. Anunciação e as canções que você mais gosta aqui no Bom Começo. Bom dia pra você que tá junto com a gente nessa manhã gostosa de quarta-feira.
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0: Seguimos com as canções aqui no Bom Começo. 997-359981 para você, claro, indicar a sua aí também. 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

0: Rosa Morena, Zizi Posse, no Bom Começo.
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1: O governo federal anunciou o fim da chamada taxa das blusinhas, nome dado ao imposto de importação de 20% cobrado sobre compras internacionais de até $50 feitas por meio do programa Remessa Conforme. A medida foi formalizada em uma medida provisória assinada pelo presidente Luiz Inácio Lula da Silva, do PT, em uma portaria do Ministério da Fazenda, com publicação no Diário Oficial da União nesta terça-feira, ontem. Segundo o governo, a isenção entrou em vigor já nesta terça-feira mesmo. Especialistas afirmam que o fim do imposto deve ter impacto imediato nos preços. Na prática, a medida afeta diretamente compras internacionais feitas em plataformas como Shein, Shopee e AliExpress. O efeito tende a ser imediato com produtos importados, né? Muitos deles vindos da China, ficando mais baratos, né? Sem a incidência desse imposto. É o que diz Marcos Praça, diretor de análise da Zero Markets Brasil. Tá aí a lei, né, do imposto aí sobre esses produtos, né, de até $50, né, sobre compras internacionais, né, o fim da taxa aí das blusinhas. O governo anuncia aí o fim dessa taxa, né? Inclusive a partir de ontem, né? Muito bem. Faltando 11 para as 11, voltou atrás, né? O governo aí. Nesse ano de 2026. Vamos lá.
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1: Região. Um grave ataque envolvendo cães da raça Pitbull mobilizou moradores e equipes de resgate do bairro Jardim Morumbi, em Santa Fé do Sul. Segundo primeiras informações, dois idosos ficaram feridos durante o ataque dos animais. Um homem de 74 anos sofreu ferimentos leves e recebeu atendimento médico sem risco grave à saúde. Já um idoso de 80 anos, conhecido como Seu Manuel, teve o braço dilacerado e precisou ser encaminhado às pressas para Santa Casa de Santa Fé do Sul, onde está internado. Moradores relatam momentos de desespero durante a ocorrência, que causou grande comoção na cidade, né? De acordo com informações, o animal teria sido levado para um local ainda desconhecido após o ataque. Até o momento, o proprietário do cão não foi identificado oficialmente. As autoridades acompanham o caso e investigam as circunstâncias. É, tem que responsabilizar, né? Sem dúvida alguma. É, porque ao mesmo tempo que foi aí um adulto, né? Ao mesmo tempo pode ser uma criança, né?
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1: Mental Pictures aí. O sucesso do John Secada no Bom Começo. 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
6: Última canção do Bom Começo dessa quarta-feira, trazendo Sixpence, Non The Richer. Kiss Me.

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1: 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Nesta manhã de quarta-feira, Trump chega à China com mega comitiva. O presidente dos Estados Unidos, Donald Trump, foi recebido com uma cerimônia formal de boas-vindas de Estado e grande pompa em Pequim, antes do seu encontro com o presidente chinês, o Xi Jinping. A chegada marca um dos encontros mais estratégicos dos últimos anos na política internacional e abre uma cúpula que vai muito além da diplomacia tradicional. Envolve disputa econômica, tecnologia de ponta e o reposicionamento global das duas maiores economias do planeta. Um dos pontos mais simbólicos da visita é a comitiva empresarial que acompanha Trump. Não é apenas uma delegação política, é uma representação direta do núcleo do capitalismo tecnológico e financeiro dos Estados Unidos. Entre os nomes confirmados, Elon Musk, ligado à Tesla e à SpaceX, Tim Cook, da Apple, e Jensen Huang, da Nvidia. Além deles, a delegação inclui executivos da Boeing, Goldman Sachs e também do Citigroup, entre outros representantes de cerca de 17 grandes corporações americanas. É o time completo aí, hoje, na China, junto com o Trump. 11h15, mais notícias a qualquer momento.
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1: Antena 102, Jales, São Paulo, trazendo pra você a melhor programação do rádio aqui nas suas ZYD 937, canal 272, Jales, São Paulo. São mais de 100 cidades conferindo aí a nossa programação. Público flutuante aí de 1 milhão de ouvintes todos os dias acompanhando a nossa programação 24 horas. Aumenta o volume, o Antena Retrô no ar pra você a partir de agora até a 1 da tarde. Relembrando aí as canções que marcaram a época, né, e também sua vida.
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1: Zap Antena, para você participar com a gente também, nos ajudar a fazer a programação do Antena Retrô, claro, mandar seu alô, fica à vontade. Antena 102 trazendo aí os flashbacks na programação. 997359981. Vamos começar com Tears for Fears.

0: grandes momentos aqui do Antena Retrô. E aí, já pediu seu flashback? 997359981, nosso WhatsApp Antena para você participar também. 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
5: Recadinho aqui, prestação de serviço para você. O Douglas Masson Carvalho perdeu uma pochete, né, com estampa de exército entre a Praça da Fonte e a Rubi Almeida, com pertences pessoais. Né, quem encontrou ou encontrar, entre em contato com a gente aqui na Rádio Antena ou pelo 99180-1440. Repetindo, 99180-1440, ou manda um zap aqui pra gente, tá certo? Uma pochete aí com estampa do exército entre a Praça da Fonte e a Rubi Almeida, tá bom, Douglas? Tá precisando muito aí da pochete, inclusive tem pertences pessoais, tá? Douglas Masson Carvalho, todos os documentos, alguns pertences aí, tá certo? Por gentileza. Vamos lá, tem mais recadinhos aqui. Há um gatinho perdido. Mas é um gatinho perdido, né? Branco com manchas pretas, visto pela última vez na Rua das Embuias, no Jardim Maria Paula. Pois é, o que mais diferencia nele, o rabo bem peludo, né? Olhos amarelos, um gatinho aí, quem encontrou também, ou encontrar, entre em contato conosco aqui no WhatsApp da Antena, ou pelo 997-28-4683. 11:36 agora.
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5: The Farm.

0: o Jota Quest e o Rogério Flauzino.
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0: Encontrar alguém. 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
0: Mais uma edição do Antena News. Nenhum apostador acertou as 6 dezenas do concurso 3.007 da Mega Sena, realizado ontem. O prêmio acumulou e está estimado em 60 milhões para o próximo sorteio. 89 apostas acertaram 5 dezenas e vão receber 23.778.068 centavos. Cada 5.035 apostas acertaram 4 dezenas e irão receber R$692,83. Para o próximo concurso, as apostas podem ser feitas até às 20 horas na próxima quinta-feira em qualquer lotérica do país ou pela internet. 11 horas e 50 minutos. Na Antena 102, mais notícias em uma hora no Antena News.
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4: 1998. Pois é, essa música aqui, esse grupo fez muito sucesso nesse ano de 1998. Essa música, né, especificamente aqui, foi premiada, inclusive esse disco, né, esse grupo Disco de Platina. Essa música é uma versão em português de Shy Guy, da cantora Diana King, né? Lançado no primeiro álbum do grupo, 1998, né? Foi hit, meu amigo. O grupo, inclusive, ganhou destaque na TV, né? Inclusive no Planeta Xuxa e nas emissoras de rádio naquele ano de 98, com a sua batida contagiante e vocais marcantes, né? Vamos voltar no tempo com...

0: 1993 no Antena Retrô. Voltamos já já trazendo aí mais indicações aqui no nosso WhatsApp Antena. Obrigado, André, pessoal de Itatiba na sintonia. Obrigado pela indicação aí. Pessoal do Vale do Formoso lá, o Furca, né? Quem mais? O Elton de Fernandópolis, o Mário, o Denise da Vila Madalena em São Paulo e todos curtindo aí o Antena Retrô. Pra você, André, o nosso abraço aí, beleza? Abraço pra vocês aí em Itatiba, na sintonia.
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7: De volta! Antena Retro, trazendo agora o Jack Stevens. Give me your heart tonight.

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0: essa é a Cássia Eller, aqui no Antena Retro, Malandragem, meio-dia, 44 minutos. Teve também Modern Talking, You're My Heart, You're My Soul, Words, F.R. David e também Skank, É Proibido Fumar. No Antena Retro, que volta já, trazendo aí as canções que marcaram época.
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0: My Mind. Liza Minelli, na Antena 102, fechando a Antena Retrô desta quarta-feira. Amanhã tem mais, hein? Amanhã tem mais flashbacks a partir das 11 horas da manhã. Tem mais velhinhas, né, pra você. Essa seleção musical sensacional que a Antena 102 traz pra você curtir aí. 2 horas com as clássicas no seu rádio.
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0: Alô, moçada arrojada do Antena Play. Está no ar mais uma edição. Hoje, quarta-feira, 13 de maio de 2026. Vamos juntos a partir de agora aqui nas ondas 102.3 MHz. Jales, estado de São Paulo.
1: Juntas novamente.
0: Alegria. Energia positiva. Boas vibrações. E a sua participação com a gente aqui no nosso WhatsApp a partir de agora, o sertanejo pedindo espaço aqui nas ondas 102. Vamos dar início ao nosso programa e mais uma vez agradecer ao nosso Senhor. Elevemos os nossos pensamentos aos céus. Hoje eu quero apenas te agradecer, Senhor. Obrigado pelas bênçãos visíveis e também pelas bênçãos que ainda não percebi. Agradeço pela vida, pela proteção. Pela força, por cada livramento que vem de ti. Mesmo nos dias difíceis, eu sei que tu estás comigo e tens cuidado de mim. Obrigado, Pai. Tu tens cuidado de mim com muito amor. Eu só tenho que agradecer. Ensina-me a ter um coração grato em todas as situações e a reconhecer que tudo que tenho vem das tuas mãos. O universo tem sido bom para mim, Senhor, enchendo-me de infinitas alegrias e também momentos difíceis que marcam o meu passado, deixam uma lição no presente e um aprendizado para o futuro. Por isso, nunca me canso de te colocar em primeiro lugar na minha vida e no meu coração. E agradecer pelo que tenho, pela família, pelo dom, pelo presente da vida. Amém. Vamos juntos em mais um Antena Play aqui nas ondas 102. Vamos lá, moçada! Vai começar o barulho.
1: Segura essa emoção.
0: E aí, tudo prontinho aí? Tudo certinho?
1: Tudo pronto.
0: Aí sim.
1: Vai começar, vai começar. Você esperou?

Moçada, tá começando a Antena Play com o Sertanejão aí na sua tarde. Pode pedir a sua aí também no nosso Zap Antena 997359981. Tamo te esperando. Só repetindo aí o WhatsApp, pode participar com a gente também. Você que tá aí nas mídias sociais, nas nossas plataformas, manda bala aí na sua mensagem de áudio, tá bom? Quero ouvir sua voz aqui nas ondas 102 a partir de agora no Antena Play. O modão sertanejo e a música que você gosta. Pode ser o sertanejo universitário também, por que não? Vou tocar uns modão aqui pra fazer esse clima gostoso dessa tarde de quarta-feira. Bora então, Antena Play está no ar.

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0: Vamos lá, moçada, participando com a gente aqui. Nosso WhatsApp, você sabe muito bem, Janete. Eu sei que tá aí nos seus favoritos, então manda mensagem pra cá. 997359981. Hoje temos aí o refri, né, sabor aqui. Mais um super fardo de sabor aqui pra você no finalzinho do horário, beleza? Então, as mensagens chegando aqui. Pode mandando seu áudio aí pra gente no nosso zap, hein?
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0: É o sertanejão, eu até às 3 da tarde aqui, o Antena Play.
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0: Que tal aí um super fardo de sabor aqui hoje, hein?

para Alexandre. Deixa eu mandar um abraço aqui para Alexandre, tá lá com a esposa, né? A Kátia, o Alexandre também, a Kátia. Beleza, vamos tocar já já aqui. Música do Jean Giovanni. Tocamos já, né, uma do Jean Giovanni no comecinho do programa aí. Beleza, obrigado Alexandre, a Kátia. Casal chonado demais aí. Fala, Binho, como é que você tá, Binho? Beleza, o Flávio também tá com a gente, o Binho, nosso amigo Flávio. Valeu, meninos, tudo de bom pra vocês aí. Na sintonia do Antena Play, vamos que vamos. Pode mandar seu áudio e fica à vontade, hein? Finalzinho do programa, tem aquele fardinho de sabor aqui pra você. Irene, Luizão, a moçada lá da Figueirinha, lá na chácara, né? Aí,

0: nosso amigo Wellington também tá com a gente. Valeu, Wellington. Tudo de bom pra você, meu querido. Valeu. Vou tocar aqui um João Mineiro e Marciano pra vocês aí. Valeu, Litão. Ah, quem mais tá por aqui na audiência? Nosso amigo Manezinho. Fala, Manezinho, fala comigo.
1: Boa tarde, meu amigo Cléo Garcia. Tudo beleza?
0: Você tá bom?
1: Manda uma tijolada, uma pedrada, uma chicotada aí no Manezinho. Manda hoje aí com o Jean e Giovana aí pra nós aí, hein? Pro Manezinho, pro Vilsão de Aparecido Taboado, pra Sandra Brito, pra todos os ouvintes desse programão chonado.
0: Chonado
1: hoje demais. O Manezinho tá chonado, e manda um modão chonado aí pro Manezinho. Esse frio, o Manezinho ficou chonado. Um abração e fica com Deus, meu amigo.
0: Você tá doido, esse é o Manezinho chonado, pessoal aí da fazenda, né? Da fazenda Santa Fátima, em Santo Antônio de Araquanguá. Araquanguá.
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0: Santo Antônio de Araquanguá. 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

0: Tá aí, Jean Giovanni, lá pro nosso amigo Manezinho, meu Manezinho chonado. Bom demais ter vocês na sintonia, você de Jales, você de toda a região. Nosso abraço, nosso carinho aí. Olá, Jean, como você tá, Jeanzito? Tudo certinho? Boa tarde, Cléo Garcia. Estamos trabalhando aí, ouvindo o Antena Play. Olha aqui a mensagem aqui do nosso amigo, o Dico, né? É o Dico, o homem das entregas. Alô, Dico!
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2: Boa tarde, Cléo Garcia. Aqui é Marlene, me põe no sorteio do refrigerante, ok? Obrigada.
0: Valeu, Marlene. Obrigado pela sintonia também, querida. Vamos tocar moda sertaneja? Já tem mais alô aqui? Vamos lá, tem mais áudio chegando.
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0: Ô, Vitor. Fala, Vitão. Tudo certinho, Vitor? Fala comigo.
3: Fala, meu amigo. Estamos aqui na antena. Manda um abraço pra gente aí. Aqui de Santo Salete, na fertilizante Soy Field. E toca o modão pra gente. Estica. Coloca a gente no sorteio também, de parte dessa buraca aqui.
0: Beleza, valeu, Vitão. Um abraço pra vocês, Ana querida Santa Salete. Ô, paixão.
4: Alô, meu amigo Cleo Garcia.
0: Quebra tudo.
4: Aquele abraço. Manda alô pra todo mundo aí. Eu quero aquela moda boa do Mato Grosso e Matias. Enquanto o sol brilhar.
0: Essa é boa.
4: Põe meu nome no sorteio, quero ganhar esse fardo de sabor aqui, hein?
0: Ô, Betinho, grande abraço pra você, Beto.
5: Carga pesada.
0: Grande Beto, pintor também, tá junto com nós aí todos os dias. Tá lá no pé do rádio, só na pintura aí, né? É, Betinho. Valeu, muito obrigado pela sintonia. Virsão, um abraço pra você, Wilson.
6: Boa tarde, meu patrão Cléo Garcia. Boa tarde aí pra toda a galerinha. Mandou uma chicotada aí nas costas do Manezinho, que ele disse que tá frio lá ainda, hein? Beleza?
0: Você tá doido.
6: E manda um modão aí pro Manezinho, que ele gosta do...
0: Do?
6: João Mineiro e Marciano.
0: Eita,
6: belezinha?
0: Nós. Maravilha.
6: Estamos curtindo aqui o Antena Play, que é tudo de bom. Tchau, obrigado. É minha cara.

0: valeu, Vilsão. Obrigado pela audiência aí também, moçada de Aparecida do Taboado, né? Na sintonia, junto com a gente aí. 102.3, a frequência da boa música. Com mais moda sertaneja aqui no Antena Play. Milosmar, canta pra nós. Rédeas do Possante, né? A homenagem a todos os nossos amigos motoristas, caminhoneiros desse nosso Brasil. É a moçada que carrega, né, esse Brasilzão de meu Deus.
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0: A todos os nossos amigos entregadores.
1: Bom

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9: Dos 105 imóveis vistoriados após a explosão provocada pelo rompimento de uma tubulação de gás durante uma obra da Sabesp no Jaguaré, Zona Oeste de São Paulo, 86 residências, né, foram liberadas aí para o retorno, né, das famílias até a noite de ontem, segundo o balanço do governo do estado. O acidente ocorreu na segunda-feira. Outras 14 residências permanecem com interdição cautelar e 5 foram totalmente interditadas devido ao risco de desabamento. As casas foram classificadas em 4 níveis de risco. Aí o pessoal voltando para casa, né? Algumas residências aí nesse episódio, né? Da última segunda-feira, essa explosão em São Paulo.
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4: Vamos lá, chonados. Estamos de volta aqui com a sua mensagem no Zap Antena em 997359981. Hoje tem refri. Hoje no Zap Antena, você que participar com a gente aqui, tem fardo de sabor aqui no finalzinho do horário. Mandando mensagem pra cá. Fabiano, mais uma vez com a gente aí. Valeu, meninos, tudo de bom pra vocês aí. É a obra que não acaba nunca, hein? Valeu, Fabiano, Elias, né? Nosso amigo Luizinho. Valeu.

0: nosso amigo Alberto também está por aqui na audiência. Alberto, beleza, vamos tocar um Felipe Falcão nesse bloco aqui para vocês. Valeu, Albertão. Janete também tá afim de ganhar um refri, né, Janete? Eles trabalhando, né? No comércio, né? Valeu, Janete, pode falar o nome da loja aí, tá? É pra nós aí. Na audiência também, nosso amigo Rômulo. Vamos lá, escuta aqui. Tô acomodando o Tião Carreiro pra nós aí. Ô, Rômulo, tudo de bom pra você, querido? Tião Carreiro é bom demais, hein? Ei, Tião Carreiro. Você tá doido. Olha, sapeca, manda o Tião Carreiro pra nós. DJ, vamos trabalhar, DJ. Vai lá. Chama na moda.
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0: Tião Carreiro e Pardim, fazendo o clima aí dessa tarde de quarta-feira, aqui no Antena Play, a sua música, o seu modão. Bora, mais mensagem chegando aqui. Ô, meu amigo Gustavo, como é que você tá? Tudo certinho, Gustavo? Fala comigo.
1: Boa tarde, Cléo Garcia, bora que bora começar mais um programa abençoado. Estica, é o Gustavo e o Dô aqui na obra, manda um abraço pra nós, se tiver como. Manda aquele modão do trio Parada Dura. Estica, dá uma chicotada aí, manda um chicote aí pra nós.
0: Bom demais, valeu Gustavo, tudo de bom pra você, meu amigo. Todo dia também tá lá no pé do rádio, né, curtindo aí o Antena Play. Bom demais, hein? Vamos lá, prepara o coração e segura essa

0: tá bombando. Obrigado mesmo pela audiência, crescente, né, do programa, cada dia em novos ouvintes. Muito obrigado mesmo pela sintonia, você em Jales, em toda a região. Cleusa, tudo bem por aí, Cleusa? Tudo de bom também? Na sintonia, participando aqui do sorteio, né? Hoje tem refri, sabor aqui. Grande Kojak também tá com a gente aí. Só na pintura, hein, Kojak?
1: Ô, meu irmão, boa tarde.
0: Você tá bom, Kojak?
1: Põe uma pra nós aí, do Duque Dalvan aí. Tá aí meu, eu e meu pai aqui no alto do IP, escutando a antena 102 aí, ó. E põe meu nome no sorteio aí. Eu quero ganhar esse fardo de Guaraná sabor aqui aí. Kojak do Oiti e meu pai, seu Zé Borges, 92 anos.
0: Ê, seu Zé.
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0: Olha o áudio lá. Ó, meu Deus, é o Kojak. Abraço pra você, meu querido, moçada do Oiti aí também, sempre em peso, né, ouvindo a gente. Kojak. Kojak Pinturas, né? Maravilha. Ô, Kojak, serve essa aqui, ó, pra gente estampar mais uma aguinha com gás aqui.
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0: Antena Play. Voltamos já na sequência. Vai mandando sua mensagem pra cá. 997359981 pra ganhar aí o refri Sabor Aqui. Mais um fardo de Sabor Aqui saindo aí. Sorteio no finalzinho do horário.
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7: Boa noite, então, chonados. Estamos de volta aqui na Antena 102. O Antena Play trazendo aí o seu áudio, né? Sua mensagem aqui com a gente. Valendo hoje aí o super fardo de sabor aqui no finalzinho do horário, hein? É um fardo inteirinho para você se deliciar, hein? Com um refri sabor aqui. Oi, Kátia. Boa tarde pra você, Kátia. Kátia, Daiane, né? As meninas aí também na sintonia. Valeu, muito obrigado aí por estar com a gente. O Diego e Victor Hugo, né? Vamos achar uma dos meninos aqui tocar pra vocês aí. Kátia, Daiane, nosso muito obrigado aí. A Dona Isabel também tá com a gente. Obrigado, Dona Isabel. A Fátima também tá por aqui na audiência. Serginho, fala Serginho, manda um abraço pra nós aí que estamos na obra ouvindo vocês aqui no condomínio. Qual condomínio que é aí, Serginho? Serginho e nosso amigo Osvaldo. Os meninos, tudo de bom pra vocês aí, moçada. Galera que tá junto com a gente aí no Antena Play. Dona Rosa, tudo bem por aí, Dona Rosa? Opa, Guilherme Santiago, quem pediu aqui foi o nosso amigo Dirceu.

0: Vamos mandar um sertanejo pra nós aqui, do Durval e Davi, das antigas. Pessoal no Jardim, Estados Unidos, né? Ademir, o Ninão e também o Tonhão. Durval e Davi, bom demais, hein? Beleza, vamos tentar achar uma aqui, do Durval e Davi, daquelas antigas, né? E rodar aí pro Ademir nesse bloco, né? Tá certo, Ademir, os meninos, hein? Muito obrigado pela sintonia. O nosso amigo Gordinho também tá lá na obra, né, ouvindo a gente. Fala, Gordinho, fala comigo!
1: Boa tarde, Cléo, meu querido. Como que tá, meu querido?
0: Você tá bom?
1: Partou, Cléo. Depois da manhã já é sexta. Quando tocou a buzina, já pra mim já tava começando o final de semana, hein?
0: Só no discleque,
1: né? Couro, Cléo. Tá o Anjo, o Gordinho, o Éder, o Marcão, trabalhando, escutando vocês aí, certo? Coloca nós nesse sorteio. E toca uma moda pra nós, Porta do Mundo, Cléo.
0: Boa!
1: Manda aquela pedrada no peito pra nós.
0: Ei,
1: beleza, Cléo? Estica, sai cachorro, couro.
0: Couro? Fala então, prepara o coração, gordinho. Segura essa pedrada no

0: paixão de mãe da conta, hein? Bom demais! Obrigado, viu, meu amigo gordinho, toda a moçada aí na sintonia, o pessoal que tá na obra, hein? Aliás, toda a moçada aí da construção civil, né? O nosso abraço, o nosso carinho. A moçada construindo aí o Brasil. Irene, Luizão, abraço pra vocês também. Muito obrigado pela companhia. Eliana, tudo de bom pra você também, Eliana. Tá junto com a gente na audiência também. Danilo, fala Danilão. Moçada que tá aí no São Lucas, né? Pessoal do Oiti, São Lucas, toda a subida aí, nosso abraço. Valéria, tudo de bom pra você, Valéria, obrigado pela audiência também. A Valéria, o nosso amigo, o Cido, né? Cido Marcos, é isso mesmo? Cido e o Marcos. Valeu, moçada. Ah, tá. Alan e Aladim, né? Tem Alan e Aladim na ponta da agulha, Didê? Vai lá. Toca uma lá pro nosso amigo Cido. Valeu, muito obrigado por estar com a gente também, Cido.
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0: nosso amigo Ademir, né? Ouviu aí junto com os meninos lá na obra, né? Valeu, Ademir. Obrigado pela audiência, viu? Então, nós seguimos com a programação do Antena Play, aqui nas ondas 102 FM Antena. Pra você, nosso muito obrigado aí pela audiência. William, obrigado pela audiência também. Nosso amigo William, quem mais tá por aqui? Nossa amiga. A Luísa, né? Aí, Luísa. Pediu aqui a Luan Pereira, né? Tem aí, DJ? Luan Pereira? A gente toca música nova aqui também. Vamos curtir então, pra fechar o bloco, Luan Pereira, música nova, né? Isso mesmo, Luísa. Luan Pereira e o Panda. Vamos lá, sorta a moda pro povo aí.
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15: Muito bem, moçada do Antena Play. Hoje tem refri sabor aqui. Bora lá então. 997359981. Vai mandando sua mensagem pra cá. Obrigado você na audiência em Jales, em toda a região. Tá aí no aplicativo Antena também. Tá na Alexa. Tá aí nas plataformas digitais. Acho muito obrigado, hein? João Vitor, tá lá em Santa Fé do Sul. Manda um Chico Rei Paraná pra nós aí. Aí, João Vitor, só modão aqui, hein? Só modão chonado, meu amigo. Abraço pra você, toda a galera aí da querida Santa Fé do Sul. Nosso abraço, nosso carinho pra você, hein? Tem Chico Rei Paraná aí, o DJ. Manda lá na guela, Chico Rei Paraná. Ô, trem!

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0: Vamos lá, tem mais participações aqui na Antena 102, o Antena Play. Boa tarde, Cléo Garcia, lá em Santa Fé do Sul, nosso amigo. Participando com a gente aqui, o João Vitor, né? Tem mais, o João Luiz também, lá de Santa Fé do Sul. Moçada de Santa Fé participando bastante aqui com a gente aqui no Antena Play. Valeu, moçada! Santa Fé do Sul. Beleza, maravilha. Tinha, o Edson tá lá em Auriflama também, tá lá no pé do rádio curtindo aí o Antena Play. Fala comigo, Edson.
3: Boa tarde, Cléo Garcia.
4: Boa tarde.
3: Toca aí pra nós. Gino e Geno.
0: Boa.
3: Blusa amarela. Edson Auriflama. Tchau, obrigado.
0: Grande Edson, ouvinte aí das antigas, né? Grande amigo Edson. Vamos tocar daqui a pouquinho pra vocês aí, beleza? Edson, vamos achar essa moda aqui já já. Fernandão, como é que você tá, Fernando?
5: Alô, boa tarde, meu amigo.
0: Tarde.
5: Manda uma moda aí pra nós. Tristeza do Jeca, do Zezé de Camargo. Manda pra fã, pro branco. Tamo na escuta.

Lucileno, tá lá em Santa Fé do Sul também, curtindo aí o Antena Play. Santa Fé não, o Lucileno tá lá no córrego do Jataí, né, Urânia? Muito obrigado pela sintonia também. Quem mais? Tá na audiência? Nosso amigo Paulo, Zé Paulo, né? Valeu, muito obrigado aí, Zé. Cadê a tristeza do Jeca, do Antena Zezé? Play. Cadê, DJ? Ih, atrapalhou tudo aqui. Ih, DJ, tá apanhando aqui hoje. Agora sim, tem jeito? Só um trechinho lá pro Fernandinho. Moçada lá da Policar na sintonia. Tristeza, como dizer, tristeza. Ah, Fernandão, um abraço pra vocês aí.

0: Bom demais, hein?
1: Bom demais.
0: Zezé demais. E Luciano, grande Mirosmar.
2: É um martírio.
0: Vamos lá, já tem mais participações. Lembrando que hoje tem o Fardo de Sabor aqui, hein? Finalzinho do horário, a gente vai estar fazendo o sorteio pra você, beleza? Antena Play, de volta em instantes, trazendo aí a sua mensagem. É rapidinho.
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0: E a Comissão de Constituição, Justiça e Cidadania, o CCJ, do Senado Federal, deve votar ainda neste mês o projeto de lei que cria o Pix Pensão. O texto de autoria da deputada federal Tabata Amaral, do PSB, institui a transferência automática de pensão alimentícia como se fosse um débito em folha, direto da conta do pagador. Internamente, há expectativa até de votação mais célere já na semana que vem, mas os parlamentares aguardam maiores definições no final de semana.
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3: Vamos lá, chonados, estamos de volta aqui na Antena 102 para tocar mais moda sertaneja. Mandar o seu alô, alô aqui. Nosso WhatsApp é o 97359981.
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3: Beleza, mais um abraço aqui para a moçada lá na Policar, Fernando, o Branco, a Fran, todos ligados aí na antena. Valeu. Córrego do Jataí Urânia, nossa amiga Aparecida, né? Rosana Aparecida. Valeu, Rosana, muito obrigado pela audiência também. Quem mais? Passarinho. Lucileno. Alô, moçada do Córrego do Jataí, abraço pra vocês aí também. Aqui é Palmeiras. Eita. Nosso amigo Carlinho, ô Carlinho. Os palmeirenses aí, felizes da vida. Hoje tem jogo do Palmeiras, né? Copa do Brasil, né? Valeu, Carlinho. Nosso amigo Deva também tá por aqui na audiência. Fala comigo, Deva.
5: Boa tarde, meu amigo. Boa tarde.
3: Boa tarde, quartou boa tarde.
5: Já a metade da semana já foi embora.
3: Passando rapidinho a semana.
5: Agora começa a contar já o final de semana.
3: Eita, nós.
5: Falta mais um modão aí pra gente. Anda aqui pro Quebra Cabaça 2.
3: Valeu,
5: Deva. É nóis.
3: É nóis, tamo junto.
5: Estica.
3: Vamos esticar uma do Chitão e Choró aqui lá pro Devinha. Nossa senhora, é bom demais ter você junto com a gente aqui, com a nossa audiência aumentando aqui a cada dia, hein? Esse é o programa Antena Play, Sapeca Moda Sertaneja.
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0: 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Obrigado, Antônio Carlos, também. Diz que tá no trecho aqui, ouvindo a gente. Passando aqui por nossa região. Nosso muito obrigado, viu? Beleza, região toda aí, conferindo Antena Play. Ô Carlinho, Carlinho Pedreiro também, a moçada de Salete aí. Ô Carlinho, estonado.
1: Nós também tá na audiência aí, hein?
0: Opa!
1: Manda um musicão pra nós. Ô Carlinho, o Zé Carlos Marinho.
0: Beleza, Zé. Grande Carlinho, pessoal de Salete aí na sintonia também. Muito bem. Tem mais aqui a Fabiana. Toca pra gente, Cléo Garcia, música nova do João Gomes com o Pablo. Tem essa moda aí? É a música nova do João Gomes, né? Ah, é o forrozinho lá, né? Bom demais. Obrigado, Fabiana, pela audiência aí. Vamos tocar música. Música nova também, né? Tem seu espaço aqui no Antena Play. Aumenta o volume, amigo.

0: João Gomes com Pablo aqui na Antena 102, Antena Play, 14:53. Nosso amigo Carlinho lá de Salete quer ouvir o João Mineiro e Marciano, né, Carlinho?
1: Manda lá pra nós, João Mineiro e Marciano, aí, ó, do fundo do baú.
0: Lá do fundinho do baú, você tá doido. Vamos atender aqui o ouvinte, ô DJ. Tem aí sua peca, então, João Mineiro e Marciano pra nós. Já se vai.
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0: Você tá doido.
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0: Antena 102, a programação do Antena Play, é o sertanejão, né? Daqui a pouco estamos de volta aí trazendo o sorteio hoje do fardo de sabor aqui.
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6: Antena, faltando 1 minuto para as 3 da tarde. Vamos embora, né? Descansar um pouquinho, deixar vocês em agradável companhia do nosso amigo Orivaldo Boquinho, o grande Boquinho, já já trazendo aí o Rádio Raiz. Programa sertanejo aí até às 7 da noite, sem deixar a peteca cair. É o Rádio Raiz todos os dias aí com aquela audiência, né, lá em cima, e você participando com a gente aí, sempre pelo WhatsApp, pelas mídias sociais, nas plataformas aí digitais. Manda mensagem pra cá. É a programação da Antena girando aí 24 horas com você. Quem leva hoje o refri, hein? Vamos lá, número 12. Sorteado aqui, número 12. Aqui na Antena Play. Vamos lá, expectativa aqui. Quem leva hoje o refri sabor aqui? Final telefone 6658. 6658. Epa, lá de Santa Fé do Sul. O ganhador vem lá de Santa Fé do Sul. O João Luiz, grande João Luiz. Salva de palmas aí pro João Luiz. Lá de Santa Fé do Sul. Maravilha, João. Participou, tá levando aí o fardo de sabor aqui. Pode passar aqui na Rádio Antena 102. Beleza, João? Cuidado com os pitbull aí em Santa Fé, hein? Hein, João Luiz? Abraço pra você e toda a turma aí na querida Santa Fé do Sul. Até amanhã, gente. E o Antena Play volta amanhã, 1 da tarde. Abraço a todos. Até lá.

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12: É a notícia da hora, deixando você bem informado. Anvisa retira da pauta de reunião desta quarta-feira julgamento do recurso da IP e marca nova data. A diretoria colegiada da Agência Nacional de Vigilância Sanitária, Anvisa, retirou da pauta desta quarta-feira, dia 13, o julgamento do recurso apresentado pela Química Amparo, fabricante dos produtos da marca IP, contra a resolução que determinou a suspensão da fabricação e o recolhimento de lotes de detergente lava-louça, sabão líquido para roupas e desinfetante. De acordo com o diretor-presidente da Anvisa, Leandro Pinheiro Safatle, o tema retornará para avaliação do colegiado na próxima sexta-feira. Safatle explicou que durante a inspeção conjunta realizada pela Anvisa, pela Vigilância Sanitária do Estado de São Paulo e pela Vigilância Municipal de Amparo, foram identificadas 76 irregularidades na unidade da empresa e as falhas apontam problemas graves relacionados à qualidade microbiológica, com identificação de contaminação em mais de 100 lotes, além de ineficiência no controle de materiais embalados.
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horas e 11 minutos. Alô, meus amigos e minhas amigas, o nosso boa tarde, o nosso abraço e o nosso carinho. Estamos chegando com mais um Rádio Raiz, aqui nas suas YD937, canal 272, antena 102, a rádio da sua cidade. Por aqui, Boquinho, até às 19 horas, com a direção geral, Dr. Vanderlei Garcia. E hoje, uma quarta-feira, 13 de maio de 2026. A partir de agora, você ligando 3632-0161 e pode mandar o seu recado pelo WhatsApp também, viu? Que é o 997359981. Vamos juntos até às 19 horas, fazendo uma festa gostosa, uma festa maravilhosa.

0: 15 horas e 12 minutos. Alô, meus amigos, vem chegando Rádio Raiz.
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0: E a primeirinha vem pra ele, Chico Rei, Paraná.

0: Olha o pai. É, alô, Irene, minha grande amiga Irene, lá na Figueirinha, né, Irene? Alô, Luizão, abração pra vocês aí, viu? Alô, Daniel Pérez também, é, Daniel Pérez do Pronto Socorro, lá de Aparecido Taboado, né, Daniel? Abração pra você, pra toda a galera aí, viu? Muito obrigado pela audiência. Alô, tio Eugênio, da linda cidade de Auriflamo, nosso abraço, viu? Um abração pra vocês, muito obrigado pela audiência. 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
2: É o Antena News, a notícia em primeiro lugar. O governo federal anunciou nesta quarta-feira mais uma medida provisória com o objetivo de conter a alta dos combustíveis, mais especificamente a gasolina e o diesel produzidos no Brasil ou importados. A nova subvenção terá início pela gasolina, que ainda não teve nenhum tipo de subsídio, mas de acordo com o governo, poderá ser estendida ao diesel. E a proposta prevê benefício tributário aos produtores de gasolina em valor equivalente a um percentual da CID e do PIS/COFINS incidente sobre o combustível. O valor será pago aos produtores e importadores por meio da Agência Nacional do Petróleo, Gás Natural e Biocombustíveis, ANP. Segundo o ministro do Planejamento e Orçamento, Bruno Moretti, a medida tem neutralidade fiscal, ou seja, não pressiona os cofres públicos, e o desconto no imposto não poderá ultrapassar o teto dos tributos federais incidentes sobre os combustíveis. Atualmente, esses valores são 89 centavos por litro na gasolina, que inclui PIS, COFINS e CID, e 35 centavos de PIS e COFINS por litro de óleo diesel, que já teve a sua tributação suspensa em março, e a medida anunciada passará a valer para o diesel quando os efeitos do MP de março cessarem.
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3: 10 horas e 48

0: Zezé de Camargo e Luciano, aqui nas ondas da Antena 102, a rádio da sua cidade.
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4: Legal, 16 horas e 2 minutos. René Ronaldo, você.

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0: Ela foi identificada em mais de 100 lotes de produtos. E a bactéria foi identificada em mais de 100 lotes de produtos acabados da marca IP, informou a Agência Nacional de Vigilância Sanitária, Anvisa. É a primeira vez que a Anvisa confirma a identificação da bactéria em lotes de produtos da marca. Até então, a presença de Pseudomonas havia sido informada pela própria fabricante, que detectou o micro-organismo em lotes de lava-roupas em novembro de 2025. Agora, a constatação faz parte das conclusões de uma inspeção conjunta realizada na última semana de abril de 2026 pela Anvisa, o Centro de Vigilância Sanitária do Estado de São Paulo e pela Vigilância Sanitária Municipal de Amparo, no interior paulista, onde fica a unidade da Química Amparo, fabricante dos produtos. Durante a inspeção, foram detectados 76 irregularidades. Os problemas abrangem desde falhas graves relacionadas à qualidade microbiológica, com a identificação da bactéria em mais de 100 lotes, até deficiência no controle de materiais de embalagem. O G1 questionou a Anvisa sobre detalhes desses lotes, mas a Anvisa não havia se manifestado até a última atualização desta reportagem. E a bactéria é um micro-organismo comum no ambiente, encontrado na água, solo e superfícies úmidas.
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0: 16 horas e 17 minutos, é o Rádio Raiz. Mandar um abraço aqui agora, deixa eu ver aqui. Alô, Dete, alô, Elcio, frangos e frios, meu Deus. Gente, acabou de sair feijoada, viu? 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Alô, Dico, também na sintonia, nosso abraço, Dico, muito obrigado pela audiência. Preto Velho, Tchum Carreira e Pardinho, matando saudades.

Sandrinha, que é fã desse moda, né, Sandrinha? Beijão pra você, viu? 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
1: 16 horas e 30 minutos, Antena 102, a Rádio da Sociedade. Manda um abraço aqui. Deixa eu ver aqui a galera participando pelo WhatsApp da Antena. Mandar um abraço pro, deixa eu ver aqui, alô, grande Edson de Auriflama. E aí, Edson, beleza pura, meu amigo? Tudo bem por aí, Edson?
10: Boa tarde, Boquinho. Toca aí pra nós, Gino e Geno. Blusa Amarela, Edson Auriflama. Tchau, obrigado.
1: Ei, caboclo. Valeu, Edson, nosso abraço. Blusa Amarela, Gino e Geno.

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6: É o Antena News, a notícia em primeiro lugar. Vini Júnior cria escritório de advocacia contra o racismo. A liberdade não chegou para todo mundo. E nós temos aqui a informação. O atacante Vinícius Júnior anunciou nesta quarta-feira a criação de um escritório de advocacia antirracista ligado ao Instituto Vini Júnior. A iniciativa foi divulgada nas redes sociais do jogador em referência ao dia da abolição da escravatura no Brasil. Em 13 de maio de 1888, a princesa Isabel assinou a Lei Áurea. Ao anunciar o projeto, Vini Júnior afirmou que a proposta nasce como uma forma de apoio à luta por igualdade racial e que o foco de atuação será inicialmente na educação e no esporte. 13 de maio, para mim, representa força, disse Vini Júnior. Realização e compromisso com as minhas raízes. Inspirado na data, tenho a alegria de anunciar o escritório antirracista numa tabela com o meu instituto. Em nome de uma nova geração consciente de que não está sozinha na luta por igualdade, escreveu o atacante Vini Júnior.
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10: Chegou 16 horas e 59 minutos. Alô, Manezinho da Fazenda Santa Fátima em Santo Antônio do Aracanguá.
11: Ô, meu amigo Boquinho, tudo beleza? Tudo certinho por aí?
10: Beleza.
11: Ô, Boquinho, manda o Teodoro Sampaio aí pra nós aí, o velho galã, o Everaldo, pra Dona Dina, Dona Santa, Mané Careca, Aguinaldo, Maria Vitória, Mariane. O Everaldo não tá sumido, o homem tá sumido, hein? Mandar pro Vilsão Taboadão, pra Sandra Brito. E para todos os ouvintes desse programa chonado. E pro Fábio Pedro também, Boquinho. E o homem sumiu, Boquinho. O homem sumiu. Fica com Deus, Deus te abençoe, meu patrão.
10: Nosso abraço também, Manezinho. Muito obrigado pelo carinho da audiência. Alô, Tatuzinho de Estrela do Oeste.
12: Ô, Boquinho, boa tarde, tá bom, meu irmão? Tudo jóia?
10: Beleza.
12: Toca um modão pra nós aí. Toca os quatro canos da casa aí. Beleza, um abraço. Fica com Deus. Tamo junto, meu parceiro.
10: Beleza, Tatuzinho. Nosso abraço e o nosso carinho.

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0: lote da noiva aqui, né? Que não vai dar pé. Quero ver a música aí do Jean Giovanni, espuma da cerveja. Falou, meu amigo. Um abraço.
1: Aí, bonito, hein? Deixa comigo. Responda daqui a pouquinho, né, Jair? Daqui a pouquinho, viu? Beleza? Nosso abraço. Alô, João Hirode. João Hirode pra toda a galera do Boi Mix, né? E pro filhão, o Henrique. Alô, Henrique. Alô, João Hirode. Alô, Henrique. Um abração pra vocês aí, viu? É, o João Hirode manda pra toda a galera do Boi Mix também, né? Um abração pra vocês e muito obrigado pelo carinho da audiência. Alô, Wilson, de Aparecida do Taboado.
2: Fala, meu patrão Boquinho. Boa tarde.
1: Tarde.
2: Ó, seguinte, hoje nós vai de Leandro e Leonardo, o cheiro da maçã. Nós vai oferecendo aí, ó, pro Manezinho, Sandrinha Brito, Bombril, Everaldo, quem mais? Jorginho, Fábio Pedro, André, pra toda a galerinha que tá curtindo, hein? Tamo junto. Tchau, obrigado.

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1: Legal, 17:30, Antena 102. Daqui a pouquinho tem o Triplex do Ídolo, hein? Daqui a pouquinho, viu? Triplex do Ídolo aqui nas ondas da Antena. Mandar um abraço pro Charles aqui. Ó, Charles, tá tudo beleza por aí? Tudo certinho? Trabalhando? Já vai pro descanso, Charles?
11: Ô, meu amigo Boquinho, aí, como é que você tá? Tudo jóia?
1: Beleza?
11: É, Boquinho, quartou, hein? Depois de amanhã já assisto, né? Acabou a semana. Ô, oh, Glória. Um abraço, meu amigo. Felicidades a todos. Beleza. Os ouvintes aí. Sucesso sempre, meu amigo. Que Deus abençoe ricamente e proteja cada um.
1: Valeu, Charles. Muito obrigado, meu irmãozinho, pelo carinho da audiência, viu? Alô, Luiz. É, meu grande amigo Luizão. Eita, rapaz. O Luizão e a Irene lá na Figueirinha. Né, Luizão? Né, Irene? Meus amigos, meus irmãos, abração pra vocês aí. Muito obrigado, viu? Pelo carinho da audiência, sempre de radinho ligado, né, Luizão? Luizão oferece pro Wilson de Aparecido Taboado, pro Manezinho, pra Fátima, pro Fábio Pedro, pro Paulinho, pra Tati, pro Tony, lá no Paulinho Supermercado, e pra esposa Irene, com muito amor e carinho também, né? Eita, louco!

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9: É o Triplex do Ídolo nessa tarde super gostosa. Alô Wilson, Wilson pediu e vai curtir o Triplex do Ídolo. Shania Twain, grande sucesso, é o Triplex do Ídolo.

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9: Legal, 18 horas e 2 minutos. 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
9: Legal, 18 horas e 3 minutos. Edson Hudson, você é tudo que eu preciso. É o grande sucesso. Alô, Keila, o nosso boa tarde. Aquele oferece pro papai, pra mamãe, pros irmãos, pra toda a família reunida aí, né? O nosso abraço, viu, Keila? Edson Hudson, você é tudo que eu preciso.

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0: 29, sol com muitas nuvens durante o dia e período de céu nublado e noite com muitas nuvens também amanhã. A mínima 17, a máxima 29.
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0: 18 horas e 17 minutos, Amor a Três, Chitãozinho e Chororó.

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0: Legal, 18 horas e 29 minutos, Antena 102, a rádio da sua cidade. Você curtindo aí a melhor programação do Brasil, né? Vai ligando pra cá, 3632-0161. E o WhatsApp é o 99735-9981. Você curtindo aí a melhor programação. Alô, Pedro, nosso abraço, Pedro. Muito obrigado pela audiência. E o Pedro? Pedro tá ouvindo o Boquinha aí, né, Pedro? Eita, que beleza, hein? Um abração, viu, Pedro? A você e toda a família aí, ó. Um abração, muito obrigado pela audiência também, viu? Sempre aí de radinho ligado, curtindo a Antena 102, né? Um abração pra vocês, viu, Pedro? Muito obrigado a toda a galera aí, ouvindo a Antena 102, viu? É, mandar um abraço também pra Célia, né, Célia? Nosso abraço, Célia, muito obrigado também pela audiência, sempre na sintonia. O nosso abraço, minha amiga, muito obrigado pelo carinho da audiência também, viu? Tá certo? E curtindo aí a Antena 102 FM. 18 horas e 30 minutos, mandar um abraço aqui também a galera participar. Alô, meu grande amigo Ayrton Zambão, grande Ayrton Zambão, tá aí ouvindo o Boquinho, que beleza, nosso abraço, muito obrigado, Ayrton, tá aí curtindo a Antena 102, né, Ayrton? Um abração pra você, meu irmãozinho, daqui a pouquinho vai aquele modão pra você, o Ayrton Zambão, a esposa Sônia, toda a família aí no Matãozinho, né, que beleza, ó, que maravilha, nosso abraço, viu, Ayrton? Muito obrigado pela audiência, vem chegando o Retro Sertanejo.
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0: É o Retro Sertanejo que vem chegando agora. Felipe e Falcão. Alô, Luizão, nosso abraço.

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6: Boquinho. 18h41. Manda um abraço aqui. Alô, Ayrton Zambão, meu grande amigo Ayrton Zambão. Tá ouvindo o Boquinho, né, Ayrton? Tá tudo beleza por aí, meu patrão? Tudo certinho?
7: Ô, Boque, joga pra nós aí. Avenida Boiadeira, Joaquim Emanuel. Um abraço. Se puder, manda aqui pra mercearia do Rodrigo Viola, aqui no Jequibê.
6: E que beleza, no Rodrigo Viola aí no Jaquibê na mercearia. Um abração pra vocês aí, viu, gente? Muito obrigado a todos pelo carinho da audiência também, viu? Sempre, sempre na sintonia. 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Alô, Vitor!
8: Ô, Boquinho, boa noite, é o Vitor aqui. Agora que deu tempo, graças a Deus, deu um movimentinho bom aqui, ó.
6: Que tamo beleza.
8: Trabalhando. Ô, Boquinho, eu liguei agora mesmo, tô mandando mensagem para parabenizar o programa, porque a gente ficou o rádio ligado o tempo todo aqui, ó. Só sonzeira, só coisa boa.
6: Obrigado,
8: parabéns.
6: Irmão. Obrigado,
8: com
6: irmão.
8: Deus aí. Boa noite a todo mundo.
6: Obrigado, viu?
8: Ô, Boquinho, se der tempo, manda o Leandro e Leonardo aqui pro João aqui, ó. O menino apaixonado, tá apaixonado aqui, João. O João. Abraço.
6: Abraço, nosso abraço, Vitor, e a toda a equipe do Posto Sena aí, ó. Abração do Boquinho pra vocês, muito obrigado pelo carinho da audiência.

31 minutos, Leandro e Leonardo aqui nas ondas da antena. Amor Dividido é sucesso aqui na melhor. É amiga Irene, que é fã do Leandro e Leonardo também, né, Irene? E modão bonito demais, né? Alô, Ayrton Zambão. Alô, meus amigos do Posto Sena. E estamos chegando ao final do programa, que peninha, né? Mas daqui a pouco tem a Voz do Brasil e na sequência vem o Rogério de Sá. E às 5 da matina vem Claudinei Antônio com o Quintal da Antena, às 7 horas vem a Antena Ligada, Claudinei Antônio e Vanderlei Garcia Filho, nas reportagens Assis Duarte, terminando a Antena Ligada, Claudinei Antônio vai até às 10 com o Bom Começo, às 10 horas vem Cléo Garcia dando sequência do Bom Começo, eu volto às 15 horas com o Rádio Raiz, ok, gente? Um abraço do Boquinho pra todos, fiquem com Deus e até amanhã, se Deus quiser, uma ótima noite!

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1: Em Brasília, 19 horas.
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2: Olá, boa noite.
1: Boa noite para você que nos acompanha em todo o país.
2: Quarta-feira, 13 de maio de 2026.
1: E vamos ao destaque do dia: medida para conter a alta no preço do combustível.
2: O governo do Brasil anuncia subvenção a produtores e importadores de gasolina. Gabriela Noronha.
3: A expectativa é que essa subvenção reduza em até 62 centavos o preço do litro da gasolina ao consumidor após a mistura obrigatória de etanol.
1: E ainda, número de empregos formais no país cresceu 5% no ano passado.
2: São quase 60 milhões de vínculos ativos entre trabalhadores dos setores público e privado. Pablo Mundim.
4: Nos últimos 3 anos, foram mais de 7 milhões e 800 mil novos vínculos registrados. O resultado confirma a continuidade da expansão do emprego formal no país.
1: Você vai ouvir também: Brasil registra o menor número de homicídios da década para os 3 primeiros meses do ano.
2: Aumenta também a apreensão de armas e munições.
1: Para falar como o país alcançou esses resultados, vamos conversar ao vivo com o secretário nacional de Segurança Pública, Chico Lucas.
2: Hoje, na apresentação da Voz do Brasil, eu, Mariana Jungmann e Nazi Brum.
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2: O governo do Brasil anunciou hoje mais uma medida para conter os impactos da alta dos combustíveis em razão dos conflitos no Oriente Médio.
1: A nova medida foi publicada agora há pouco em edição extra do Diário Oficial da União e vai garantir subsídios para a gasolina produzida aqui ou importada de outros países.
2: O valor do auxílio será definido por meio de portaria do Ministério da Fazenda.
3: Para conter a alta dos combustíveis provocada pela guerra no Oriente Médio, o governo do Brasil anunciou nesta quarta-feira uma subvenção aos produtores e importadores de gasolina. A expectativa é que essa subvenção reduza em até 62 centavos o preço do litro da gasolina ao consumidor após a mistura obrigatória de etanol. De acordo com Alexandre Silveira, ministro de Minas e Energia, o objetivo é tentar uma ação imediata sobre os preços dos combustíveis com resultados efetivos.
5: Nenhum outro país do mundo teve menor impacto do que o Brasil, exatamente porque nós fomos rápidos, proativos.
3: A nova subvenção começa pela gasolina, mas poderá ser estendida ao óleo diesel a partir de junho. Segundo o ministro do Planejamento, Bruno Moretti, a subvenção funcionará como um cashback do tributo fiscal. Isso significa que quando o importador ou produtor pagar o imposto, o valor será devolvido em forma de subvenção.
6: O que nós estamos colocando é que a gente devolve esse tributo como uma subvenção, e essa devolução é uma espécie de cashback desse tributo, capaz de amortecer eventuais choques de preço, eventuais aumentos de preço de combustível.
3: Segundo o governo, a medida atenta uma sinergia entre o setor público e o setor privado. Apesar do impacto da guerra no aumento do preço do petróleo, o Brasil ocupa a posição favorável em comparação com outros países. De acordo com o ministro do Planejamento, Bruno Moretti, a estratégia de mitigação reflete a preocupação do governo do Brasil com a situação financeira das famílias.
6: O que a gente pretende aqui fazer é converter parcela dessa arrecadação adicional em medidas de mitigação dos impactos de preço, sempre resguardada a premissa da neutralidade fiscal.
3: As medidas utilizarão recursos do Orçamento Geral da União. A despesa mensal estimada é de 272 milhões de reais para cada 10 centavos de subvenção no litro de gasolina e de 492 milhões para cada 10 centavos de subvenção no litro do diesel. O secretário executivo executivo do Ministério da Fazenda, Rogério Seron, explica que a medida será neutra do ponto de vista fiscal, porque a arrecadação com a receita do petróleo subiu.
7: É impossível neutralizar 100%, mas é possível sim atuar de forma rápida, eficiente, com inteligência e ter um bom desempenho, reduzir o impacto para a população.
3: A nova subvenção faz parte de uma série de medidas que o governo do Brasil tem adotado para conter a alta dos combustíveis provocada pela guerra no Oriente Médio. Em março, o governo zerou a tributação de PIS e COFINS sobre óleo diesel, além de aumentar a tributação sobre as exportações do combustível. Reportagem Gabriela Noronha.
1: Brasil contra o crime organizado. Um dos objetivos do plano anunciado pelo governo federal é fechar as fontes de financiamento das organizações criminosas no país.
2: Ele também quer impedir que os presídios brasileiros continuem servindo como centros de comando e recrutamento para facções criminosas.
1: Em entrevista ao programa Bom Dia Ministro, transmitido pela empresa Brasil de Comunicação, o ministro da Justiça e Segurança Pública, Wellington Lima, afirmou que a ideia é atuar contra o planejamento das organizações criminosas.
8: Nós vamos tirar da cadeia esta característica de escritório do crime. Realmente instituir padrões de excelência, como acontece no sistema prisional federal. E esse padrão de excelência envolve treinamento do pessoal, equipamento de raio-x, drones, equipamentos tecnológicos que aumentarão o padrão de segurança.
2: O programa tem foco ainda no combate ao tráfico de armas e ampliação das taxas de esclarecimento de homicídios.
1: A estratégia prevê investimentos que ultrapassam os 11 bilhões de reais.
2: Pois é, mas antes mesmo do lançamento do plano, o Brasil registrou o menor número de homicídios da década no primeiro trimestre, com uma redução de 25% frente a 2022.
1: Os latrocínios também caíram 48% e os roubos de veículos 42,3% nos primeiros três meses de 2026.
2: Hoje a gente conversa com o secretário nacional de Segurança Pública, Chico Lucas, para saber mais sobre os dados de segurança e o que foi feito pelo governo para alcançar esses resultados. Boa noite, secretário.
9: Boa noite, Mariana. Boa noite, Nazi. Boa noite a todos os ouvintes do Brasil.
2: Secretário, vamos começar então falando sobre os dados de homicídios. Eles caíram 25% e essa queda ocorreu em todo o país ou ela foi concentrada mais em algumas regiões do que outras?
9: Todas as regiões apresentaram queda no número de homicídios, principalmente os estados do Nordeste, em razão também de números anteriores nos períodos anteriores de avaliação mais altos. Então a gente tem essa redução, fruto muito de uma política em que há um maior cumprimento dos mandados de prisão, maior investimento por parte do governo federal e, na nossa visão, uma das principais políticas, que é a restrição ao uso de armas. Quanto menos armas em circulação, há uma causalidade óbvia entre armas em circulação e homicídios, principalmente esses homicídios de proximidade, onde você está num contexto de uma disputa ou de uma briga. Então, esse tipo de crime, ele é muito decorrente da facilidade das pessoas em ter acesso a armas. Então, todas essas combinações com outros fatores, como o próprio envelhecimento da população, tem feito com que os índices estejam reduzindo e nós apresentamos nesse primeiro trimestre o menor número da série histórica da última década. Então é um importante índice que reforça o papel de articulação do governo federal, mas também da atuação das forças de segurança estaduais.
1: Secretário, como a gente disse no começo, outros crimes como latrocínio e roubos de veículos também tiveram redução acentuada, né? A que se deve essas reduções?
9: Olha, são vários fatores. O fenômeno da segurança pública, ele é multidimensional. Então, além do trabalho das polícias que têm sido cada vez mais atuantes, por exemplo, com o uso de ferramentas como o vídeo monitoramento, onde você tem a tecnologia do OCR, da leitura de placas, que fiscalizam cada vez mais em tempo real os veículos que são roubados. O compartilhamento de informações e de dados que tem sido a tônica, inclusive é essa a nossa intenção com a PEC da Segurança Pública, fazer com que essa integração seja efetiva, você tem o maior investimento por parte do governo federal com o Fundo Nacional de Segurança Pública. Isso tem combinado, trazido esses números. Então, menos ocorrências de roubo e furto de veículos, de celulares em alguns estados, como a gente vinha falando aqui sobre as políticas de recuperação de celular, são somados têm diminuído o latrocínio. E também outros aspectos são negativos que a gente também tem que colocar, que é a mudança do perfil do criminoso. Tem muito criminoso migrando para o mundo digital. Então tudo isso combinado faz com que menos crimes sejam cometidos no ambiente real, né? Fora do mundo das redes sociais e da internet.
2: E a gente teve também um aumento do cumprimento dos mandados de prisão, apreensão de armas e de munições. Como que a integração maior das polícias, o senhor até já mencionou isso agora na sua última resposta, essa integração das polícias federais com as polícias estaduais, isso ajudou a melhorar esses índices?
9: Olha, esse é um dos fatores que são diretamente afetados pela integração dos dados que nós implementamos no Ministério da Justiça e Segurança Pública e nas gestões anteriores, porque nós temos um Banco Nacional de Mandados de Prisão, que são os mandados conferidos pela Justiça e que ficam num banco. Muitas vezes os foragidos, eles fogem dos estados da federação e cada estado cuida do seu banco. O que é que o Ministério da Justiça fez? Ele cruzou esses dados com vários bancos de endereços para atualizar a localização dos foragidos. Fizemos isso tanto no Centro Integrado Mulher Segura para cumprir os mandados de prisão no mês de março, e a gente vai fazer isso continuamente, das pessoas que cometeram crimes contra a vida das mulheres, como também nos crimes violentos. Esse aumento do cumprimento de mandados de prisão, combinado também com a RENARME, que é a Rede de Enfrentamento ao Tráfico de Armas, fez com que essas duas coisas, que é o cumprimento de mandado de prisão e a apreensão de armas, aumentasse. Ora, menos armas em circulação, menos pessoas violentas que cometeram crimes anteriores foragidas, fazem com que o número de crimes violentos, no caso os homicídios, tenham diminuído. Então, essa integração é fundamental para a gente chegar nesses bons números.
1: Secretário, o senhor citou que esses dados aí refletem o fortalecimento das forças de segurança com investimentos em equipamentos e inteligência. São estes que o governo também aposta no novo programa Brasil contra o Crime Organizado, que foi lançado ontem. O senhor pode falar mais pra gente sobre como será esse trabalho a partir de agora?
9: O Brasil contra o Crime Organizado é a executoriedade da lei antifacção. A lei que foi aprovada, encaminhada pelo presidente Lula, e que traz um tipo penal, que é o domínio social estruturado feito por organizações criminosas ultraviolentas. A gente vai combater essas organizações. Primeiro, pela asfixia financeira. Elas querem dinheiro. O dinheiro é o objetivo e é o fundamento de tudo. Nós vamos asfixiá-las, evitar o fluxo de armas, combatendo o tráfico de armas, elucidar os homicídios e, principalmente, estabelecer um padrão de segurança máxima nos presídios estaduais. Isso tudo para que a gente possa devolver os territórios às populações que são os seus verdadeiros donos.
2: A ideia é cercar essas organizações por todos os lados, né?
9: O objetivo é esse. Com uma cooperação interfederativa entre estados, União, com recursos provenientes do orçamento e principalmente com integração. Nós temos várias instituições funcionando, mas nós precisamos agora trabalhar em conjunto para atacar esse crime organizado.
1: Bom, nós conversamos com o Chico Lucas, secretário nacional de Segurança Pública. Secretário, muito obrigado pela presença aqui na Voz do Brasil.
9: Eu que agradeço o espaço.
2: O estoque de empregos formais no Brasil chegou a quase 60 milhões.
1: É o que mostrou a RAIS, a Relação Anual de Informações Sociais, divulgada hoje.
2: O resultado foi positivo em todos os grupos econômicos e em todos os estados do país, além do Distrito Federal.
10: O número de empregos formais no país alcançou 59.970.000 vínculos em 2025, um crescimento de 5% em relação ao ano anterior. É o que mostra os dados da RAIS, Relação Anual de Informações Sociais, divulgada nesta quarta-feira pelo Ministério do Trabalho e Emprego. O setor privado segue como principal empregador, mas o setor público teve um crescimento mais intenso no período da pesquisa. Para o concursado Patrick Acker, foi a segurança de um salário fixo, os benefícios e a estabilidade que o fizeram optar pela carreira pública.
11: Ter a segurança de um plano de saúde, ter a segurança de uma previdência privada, um vale-refeição, um salário fixo ali todo mês. Isso é um benefício que eu acho que, assim, não tem preço, né?
10: Todos os grupos de atividades econômicas apresentaram variação positiva no ano passado. O destaque foi o setor de serviços, que cresceu 7,2%, seguido pelos setores do comércio, indústria, construção civil e agropecuária. Seu Damião Epaminondas de Souza é amador de ferragem de uma obra de Brasília. Com carteira assinada há mais de 17 anos, o operário sabe bem dos benefícios da conquista.
12: Em 2022, eu sofri um acidente. E nesse acidente, eu fiz valer o apoio do INSS, né? Ter tido o apoio da empresa. É um benefício, assim, incomparável, inenarrável a questão da gente ter um CLT.
10: O número de estabelecimentos com empregados também cresceu, passando de 4 milhões e 700 mil para 4 milhões e 800 mil, com variação de 2,1%. A RAIS consolida de forma automática as informações do E-Social, enviadas por empregadores. Por meio desse sistema, o processo tornou-se mais rápido, seguro e preciso, avalia o analista de recursos humanos, Alan Rogério de Souza.
13: A mesma informação que eu passei para o Ministério do Trabalho, eu passei para a Caixa, eu passei para todos os órgãos, o INSS, todo mundo está sabendo dessa informação. Então é muito mais rápida, muito menos burocrática para a gente acaba diminuindo muito nossos problemas.
10: Nos últimos 3 anos, foram mais de 7 milhões e 800 mil novos vínculos registrados. O resultado confirma a continuidade da expansão do emprego formal no país, afirmou o ministro do Trabalho e Emprego, Luiz Marinho.
14: O país ele continua num processo de crescimento consistente, de forma sustentável, gerando emprego de qualidade. Nós estamos num momento de menor taxa de desemprego da nossa história. Um momento muito bom, apesar dos juros altos, né?
10: Do ponto de vista regional, Norte e Nordeste apresentaram o maior crescimento no ano passado, com alta de 10%, o dobro da média nacional. Entre as unidades da federação, todas apresentaram variação absoluta positiva no estoque de vínculos formais. Reportagem Pablo Mundim.
2: E a redução da jornada de trabalho está sendo implantada para os servidores terceirizados do governo federal.
1: A medida deve alcançar 40 mil trabalhadores que passam a cumprir 40 horas semanais.
2: A ação vai de encontro à proposta, vai ao encontro da proposta do governo de pôr fim à escala 6x1, ou seja, 6 dias de trabalho e 1 de descanso.

0: mais para estudar, eu tenho uma hora mais para descansar.
1: A superintendente de logística do SERPRO, Elaine Dalcol, defende que a mudança é benéfica e não afeta a produtividade.
2: A produtividade ela não se mede pela quantidade de horas, mas pela qualidade do trabalho, porque reduz a sobrecarga e eleva o engajamento.
1: Entre as medidas adotadas pelo governo federal para os terceirizados da administração pública estão a redução da jornada de trabalho de 44 horas para 40 horas semanais, sem prejuízo de salário. Mais de 40 mil terceirizados serão beneficiados. As ações fazem parte de um conjunto de medidas tomadas pelo governo do Brasil em defesa dos trabalhadores. Entre elas está o projeto de lei que propõe o fim da escala 6x1. O ministro da Secretaria-Geral da Presidência da República, Guilherme Boulos, destacou que a mudança da escala e da jornada deve beneficiar principalmente quem trabalha no comércio.
3: O comércio de varejo, de maneira geral, é onde você tem a maior incidência dos 14, 15 milhões de trabalhadores brasileiros que estão na escala 6x1. Uma regulamentação que proteja o trabalhador, as empresas têm condições de precificar e de se adaptar a isso.
1: O governo do Brasil enviou ao Congresso Nacional, em abril, um projeto de lei que propõe o fim da escala 6x1. O texto foi enviado com pedido de urgência constitucional e está sendo analisado na Câmara dos Deputados. O projeto propõe a redução da jornada para 40 horas semanais e a garantia de 2 dias de descanso remunerado por semana, sem redução de salário. Reportagem, Márcia Fernandes.
4: A venda no comércio está aumentando.
5: Uma pesquisa divulgada hoje pelo IBGE mostra que a venda no varejo cresceu 4% em março, quando comparado ao mesmo mês do ano passado.
4: E essa expansão tem sido contínua nos últimos 6 meses.
6: Ano de Copa do Mundo e muita gente quer garantir a melhor imagem para assistir aos jogos. O Luiz Salles, de São Luís, no Maranhão, comprou uma televisão novinha e maior.
7: Acredito que tenha sido uma boa compra, porque quanto maior a tela para ver o jogo e numa resolução de alta definição, tem uma sensação diferente.
6: E foi justamente a compra de novos televisores e celulares uma das responsáveis pelo aumento do volume de vendas do comércio varejista no mês de março. Quando comparado a fevereiro, o índice cresceu 0,5%. Esses aparelhos fazem parte do grupo de equipamentos e material para escritório, informática e comunicação, que teve um aumento na venda de 5,7% em relação ao mês anterior. Os dados da pesquisa mensal de comércio foram divulgados nesta quarta-feira pelo IBGE. De acordo com o gerente do estudo, Cristiano Santos, a valorização do real frente ao dólar foi um dos motivos de o setor atingir essa taxa.
8: Essa atividade de equipamentos para escritório, informática e comunicação oferta e vende produtos que são da maioria importados. Essa atividade, então, ela tem ali um componente com relação a custos muito ligado à variação do dólar.
6: O crescimento das vendas no varejo atinge o nível mais alto da série histórica pelo terceiro mês seguido. Além dos equipamentos e material para escritório, contribuíram para o aumento das vendas no mês de março os combustíveis e lubrificantes, artigos de uso pessoal e doméstico, livros, jornais, revistas e papelaria. Reportagem Raquel Mariano.
5: Menos impostos para quem faz compras online em sites internacionais.
4: O governo do Brasil zerou a chamada taxa das blusinhas em itens de menos de 50 dólares vendidos online.
5: A expectativa é beneficiar principalmente as famílias de menor renda.
9: As compras online em sites internacionais fazem parte do dia a dia da estudante universitária Lívia Barros, de Brasília, e vão além das chamadas blusinhas.
10: Calça, quadro, colcha de cama, até acessórios para pets, para gato, para cachorro.
9: Na hora de colocar as compras no carrinho virtual, era só alegria. Mas quando o valor final aparecia na tela, os impostos estavam pesando no bolso.
10: Eu ficava muito cabisbaixa de comprar por conta da taxa, que os impostos eram terríveis.
9: Para quem faz compras online, como a Lívia, veio em boa hora o anúncio de que os impostos federais que incidiam sobre os produtos internacionais estão zerados. A iniciativa do governo do Brasil vale para itens abaixo de 50 dólares, ou

0: Ou seja, pouco menos de R$ 250. A medida provisória que zera a chamada taxa das blusinhas, assinada pelo presidente Luiz Inácio Lula da Silva, vai beneficiar o segmento mais pobre da população, como explicou o ministro do Planejamento e Orçamento, Bruno Moretti.
1: São produtos de consumo popular. Os números mostram que a maior parte das compras é de pequeno valor. Então, é retirar impostos federais do consumo popular, do consumo das pessoas mais pobres, melhorando o perfil da nossa tributação.
0: O imposto federal cobrado sobre essas compras era de 20% do valor do produto e agora não será mais aplicado. Mas continua incidindo o ICMS, imposto estadual cuja alíquota varia entre os estados. A economia vai chegar de imediato ao bolso do consumidor. Um exemplo, um item que custa o equivalente a R$ 100 subiria para R$ 120 com o imposto federal. No caso de um estado com ICMS de 17%, esse preço final passaria para cerca de R$ 140. O economista Ademir Marchetti explica como fica o preço nessa situação com as novas regras.
2: Com a isenção do imposto federal, né, agora ficou somente o ICMS. O mesmo R$ 100 vai pagar um imposto de 17%, mais R$ 17. Um preço final, então, sai por R$ 117. A economia é de R$ 23 numa compra de 100, ou seja, redução bastante significativa para o consumidor final. Então, justamente, né, as famílias que têm uma renda menor que vão acabar se beneficiando mais.
0: Segundo o governo federal, o fim da taxa das blusinhas foi possível devido ao combate efetivo ao contrabando e à regularização do setor desde 2024. Reportagem Graziela Mendonça.
3: E essas foram as notícias do governo do Brasil.
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3: Com produção da empresa Brasil de Comunicação.
4: Fique agora com o Minuto do TCU e em seguida as notícias do Poder Judiciário e do Congresso Nacional. Boa noite.
3: Boa noite para você e até amanhã.
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8: Presidente do STF defende diálogo entre cortes constitucionais na abertura da 16ª Conferência Ibero-Americana.
9: Operação Faroeste. STJ recebe nova denúncia contra magistradas baianas.
8: Justiça do Trabalho levará serviços jurídicos gratuitos ao arquipélago do Marajó, no Pará.
9: Boa noite, eu sou Marcela Luiza.
8: E eu sou Walter Lima.
9: Começou hoje no Supremo Tribunal Federal a 16ª edição da Conferência Ibero-Americana de Justiça Constitucional.
8: Pela primeira vez, o Brasil sedia o evento, que reúne cortes de diversos países para debater o futuro do direito e da democracia. Judite Aragão.
10: Na abertura, o discurso do presidente do Supremo Tribunal Federal e do Conselho Nacional de Justiça, ministro Edson Fachin, foi um alerta sobre a defesa da independência judicial como pilar da cidadania.
11: Eleições continuam ocorrendo, parlamentos permanecem abertos, tribunais seguem decidindo até o dia em que tudo isso deixe de acontecer. E mesmo antes desse dia, a democracia já terá sido esvaziada de toda a sua substância constitucional. Nosso papel como jurisdição constitucional, quero crer, é precisamente identificar essa trajetória antes que ela se torne irreversível e valendo-nos dos mecanismos de proteção que as próprias constituições nos outorgam, defender o Estado de Direito e defender a ordem democrática.
10: O evento vai até amanhã e pode ser acompanhado pelo YouTube do STF.
9: STJ recebe nova denúncia contra 4 pessoas no âmbito da Operação Faroeste.
8: A operação investiga possível venda de decisões judiciais em esquema de grilagem e disputa de terras no oeste da Bahia. Fátima Uchoa.
12: Com a denúncia recebida, tornaram-se réus a desembargadora Maria do Socorro Barreto Santiago e a juíza Marivalda Almeida Moutinho, ambas do Tribunal de Justiça da Bahia, e os empresários Adailton Maturino dos Santos e Gessiane Souza Maturino dos Santos. E segundo o Ministério Público Federal, as práticas criminosas incluíram manobras no julgamento de recurso administrativo sobre a legalidade de portaria da Corregedoria do Tribunal Estadual, que determinava o bloqueio de matrículas imobiliárias, além de uma ação possessória sobre imóvel rural de grande extensão. Os dois empresários teriam entregado às magistradas dinheiro e bens de alto valor em troca de favores nos processos. O relator na Corte Especial do STJ é o ministro Og Fernandes.
9: Nunes Marques é o novo presidente do Tribunal Superior Eleitoral.
8: A cerimônia foi conduzida pela ministra Carmen Lúcia, que deixou a presidência após quase 2 anos no cargo. Estevam Furtado.
13: No primeiro discurso como presidente do TSE, Nunes Marques destacou que a democracia brasileira continua sendo decidida pela vontade livre do povo nas urnas. Ele defendeu a segurança das urnas eletrônicas, falou da importância do voto livre e sem pressão política ou econômica, e alertou para os riscos do uso irresponsável da inteligência artificial nas eleições. Depois de assinar o termo de posse, Nunes Marques deu posse ao ministro André Mendonça como vice-presidente do TSE.
9: Justiça do Trabalho levará serviços jurídicos gratuitos ao arquipélago do Marajó, no Pará, entre os dias 18 e 22 de maio.
8: A ação é coordenada pelo Conselho Nacional de Justiça e envolve mais de 50 entidades parceiras do Judiciário, Executivo e Sociedade Civil. Larissa Batista.
14: A ação quer garantir serviços judiciais de cidadania e de saúde para os moradores dos municípios de Breves e Portel, no arquipélago do Marajó, no Pará. A população vizinha do município de Melgaço também será atendida. Diariamente, um barco da Prefeitura Municipal fará o deslocamento dos interessados até os pontos de atendimento. Para mais informações, acesse o site tst.jus.br ou as redes sociais do TST.
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9: Uma boa noite.
8: E até amanhã.
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17: Eu sou Paula Groba e estes são os destaques de hoje do Jornal do Senado, que começa agora. Senado aprova e segue para sanção projeto que torna crime exercício ilegal da medicina veterinária. Comissão estende prazo para denúncia de violência doméstica. Sugestão popular pode beneficiar trabalhador em casos de FGTS atrasado. Boa noite. Mulheres vítimas de violência doméstica e familiar poderão ter mais tempo para denunciar os agressores. A Comissão de Constituição e Justiça aprovou um projeto que amplia de 6 meses para até 1 ano o prazo para a apresentação das denúncias. O texto seguiu com pedido de urgência para votação em plenário. Repórter Bruno Lourenço.
18: O projeto de lei aprovado pelos senadores dá às vítimas de violência doméstica e familiar até um ano para tomar providências legais contra seus agressores. O prazo hoje é de 6 meses, contado do dia em que a mulher tem o conhecimento do autor do crime. O senador Isalci Lucas, do PL do Distrito Federal, defendeu a extensão do prazo.
19: Nos casos de violência doméstica e familiar contra a mulher, a ofendida mora com o agressor, tem laços afetivos com ele e muitas vezes depende economicamente dele. Assim, a vítima necessita de um prazo maior de reflexão para exercer o direito de queixa ou representação, a fim de vencer o medo, a vergonha, o trauma e até mesmo o eventual sentimento que ainda nutre sobre o agressor e reunir as condições para denunciar as agressões sofridas.
18: Em caso de falha do Ministério Público, esse prazo também vai a 1 ano e começaria a contar a partir do término do período reservado à promotoria para o oferecimento da denúncia à Justiça. A proposta, que já passou pela Câmara dos Deputados e nas Comissões de Direitos Humanos e Segurança Pública do Senado, seguiu com pedido de urgência para a votação no plenário. Se aprovada, vai à sanção presidencial.
17: E a Voz do Brasil deve ganhar um novo espaço de orientação e combate à violência contra a mulher. O Senado aprovou um projeto que reserva 1 minuto do programa para divulgar serviços de prevenção e enfrentamento, como o Ligue 180. O texto seguiu para a sanção. Repórter Pedro Pince.
20: O Senado aprovou o projeto da deputada Lídice da Mata, do PSB da Bahia, que obriga a divulgação de serviços de enfrentamento à violência contra a mulher no programa A Voz do Brasil. Pela proposta, o programa deverá reservar 1 minuto para divulgar serviços destinados à prevenção e ao enfrentamento desse tipo de violência, como o Ligue 180, Central de Atendimento à Mulher, que recebe denúncias e fornece orientações sobre leis, direitos das mulheres e serviços da rede de atendimento. A Voz do Brasil é o programa oficial de informações dos três poderes, transmitido de segunda a sexta-feira pelas emissoras de rádio entre 7 e 10 da noite. O projeto altera o Código Brasileiro de Telecomunicações, que obriga a retransmissão do programa. A relatora, senadora Damares Alves, do Republicanos do Distrito Federal, destacou a popularidade da Voz do Brasil.
21: Trazer para esse programa, que o Brasil inteiro ama, a canais de atendimento sobre violência contra a mulher, é um passo tão importante, presidente, na proteção e na defesa da mulher. E que agora a gente possa falar com todos, nos lugares mais longe do Brasil, onde às vezes a gente não consegue ir, a Voz do Brasil chega.
20: O minuto destinado à divulgação será incluído no tempo reservado à Câmara dos Deputados. O texto segue agora para a sanção presidencial.
17: Quem maltratar animais poderá enfrentar penas mais duras. A Comissão de Meio Ambiente aprovou um projeto que aumenta a punição para maus tratos, com previsão de 2 a 5 anos de reclusão, além de multa. Hoje a pena varia de 3 meses a 1 ano de detenção. As informações com Márcio Maturana.
22: A pena para quem maltratar qualquer animal pode aumentar dos atuais 3 meses a 1 ano de detenção, mais multa, para de 2 a 5 anos de reclusão, mais multa. Igual a pena já prevista para maus-tratos de cães e gatos. Esse projeto avançou da Comissão de Meio Ambiente para a Comissão de Constituição e Justiça. O texto do senador Confúcio Moura, do MDB de Rondônia, foi aprovado na forma de um substitutivo, incorporando outras 9 proposições sobre o mesmo tema, apresentado pela relatora Leila Barros, do PDT do Distrito Federal.
23: Em agosto de 2025, no município de Bananal, em São Paulo, um indivíduo forçou um cavalo a marchar por longa distância até exaustão, o que teria causado sua morte.
22: Ainda segundo o projeto, a pena pode ser aumentada em casos que envolvam tortura, abuso sexual ou transmissão das agressões em redes sociais.
17: Além do aumento das penas para crimes de maus tratos, o Senado aprovou uma proposta que torna crime o exercício ilegal da medicina veterinária. A medida busca garantir mais segurança no atendimento aos animais e evitar riscos à saúde pública. Pelo texto, quem atuar como veterinário sem autorização poderá pegar de 6 meses a 2 anos de detenção, além de multa. A proposta segue para a sanção presidencial. O relator, senador Sérgio Moro, do PL do Paraná, afirmou que a punição será direcionada à prática clandestina, sem prejudicar profissionais como agrônomos e zootecnistas.
24: O PL, na verdade, mira o verdadeiro criminoso, o fraudador, o leigo e o clandestino que ameaçam a saúde pública.
17: O senador senador Efraim Filho, do PL da Paraíba, disse que o projeto aprovado representa um pleito dos Conselhos Regionais de Medicina Veterinária.
0: Uma demanda pela aprovação desse projeto é um tema que impacta no dia a dia do segmento, da categoria. Hoje, né, a relação com os animais é uma relação cada vez vínculos mais estreitos. A medicina veterinária está presente em muitas atividades do setor produtivo, então o exercício ilegal dessa profissão mereceu essa tipificação.
17: Quando o empregador atrasa o depósito do FGTS, o trabalhador pode sair no prejuízo. Uma sugestão popular transformada pelo Senado em projeto de lei quer garantir que as multas por esse atraso sejam repassadas ao próprio empregado. A proposta surgiu no programa E-Cidadania do Senado. A reportagem é de Rodrigo Rezende.
1: O Senado irá discutir como projeto de lei uma ideia apresentada no programa E-Cidadania, que determina que o valor total das multas e encargos arrecadados em razão do atraso ou falta de recolhimento do Fundo de Garantia do Tempo de Serviço, o FGTS, sejam repassados diretamente ao trabalhador prejudicado. O senador Paulo Paim, do PT do Rio Grande do Sul, que foi relator da sugestão legislativa na Comissão de Direitos Humanos e Legislação Participativa, afirmou que a proposta traz justiça.
2: Razoável, portanto, que eventuais multas incidentes sobre o recolhimento em atraso sejam destinados à conta vinculada do trabalhador. De igual maneira, o empregador que não recolher ou recolher intempestivamente as contribuições para o FGTS deve arcar com eventuais prejuízos sofridos pelo trabalhador.
1: A sugestão legislativa foi apresentada pelo Instituto Fundo de Garantia do Trabalhador. Qualquer cidadão pode apresentar ideias de novas leis ao Senado. Para isso, basta acessar senado.leg.br/e-cidadania.
17: O senador Espiridião Amin, do PP de Santa Catarina, criticou a decisão do governo federal de zerar a cobrança de tributos sobre as compras internacionais de até 50 dólares, conhecidas popularmente como a taxa das blusinhas. A medida provisória já está em vigor, mas precisa ser analisada pelo Congresso Nacional em até 120 dias para não perder a validade. Amin afirmou que em 2024 a taxação havia sido aprovada em acordo com o próprio governo para proteger empregos e a cadeia produtiva da indústria têxtil brasileira. Na avaliação do parlamentar, a mudança representa oportunismo político e provoca instabilidade tributária, o que pode prejudicar setores produtivos.
3: O governo concordou e agora toma uma decisão, no mínimo com cheiro de politicagem. Criar solavancos tributários é uma forma de sabotar a economia.
17: Já o senador Paulo Paim, do PT do Rio Grande do Sul, lembrou os 138 anos da assinatura da Lei Áurea. Ao mencionar a data, o parlamentar destacou iniciativas legislativas aprovadas ao longo dos anos, como o Estatuto da Igualdade Racial e a Lei de Cotas, mas defendeu novos avanços na ampliação de políticas públicas de inclusão social e de ações afirmativas. Paim também citou dados sobre desigualdade racial no país. Segundo o senador, a maioria das vítimas de homicídio no Brasil ainda são pessoas pretas e pardas. E as mulheres negras ainda enfrentam taxas de desemprego mais altas.
2: Segundo a RAIS, no segundo trimestre de 2024, havia 7,5 milhões de desocupados e a taxa média de desemprego para os homens não negros era de 4,6%. Para as mulheres negras, 10,1%.
17: Com trabalhos técnicos de João Lira, o Jornal do Senado fica por aqui. Acompanhe agora as notícias da Câmara dos Deputados. Boa noite e até amanhã.

0: Jornal. Câmara dos Deputados. Plenário aprova restrições a condenados por crimes sexuais contra menores.
1: Deputados e governo encaminham acordo para diminuir escala de trabalho.
0: Câmara aumenta a punição para estupro de vulneráveis no ambiente militar.
1: Boa noite. A Câmara aprovou uma punição mais rigorosa para estupro de vulnerável no meio militar. O repórter Marcelo Larcher explica por que a mudança está sendo discutida.
2: A Câmara dos Deputados aprovou o projeto que altera as regras do Código Penal Militar para o crime de estupro de vulnerável, ou seja, quando a vítima tem menos de 14 anos de idade ou é uma pessoa com deficiência. O texto aumenta as penas previstas pela legislação militar, que é geralmente aplicada para punir militares em serviço. Dessa maneira, a punição iguala às previstas no Código Penal Comum. Atualmente, o Código Penal Militar prevê pena de 8 a 15 anos de prisão para o crime de estupro de menores de 14 anos, pessoas com deficiência ou sem discernimento para consentir. Já a legislação penal comum estabelece pena de 10 a 18 anos, sendo que a pena aumenta para 12 a 24 anos quando a lesão corporal grave e quando o estupro causar a morte da vítima, a pena é de 20 a 40 anos. O texto aprovado adota essas mesmas penas para os crimes ocorridos no âmbito militar. A proposta apresentada pela deputada Laura Carneiro, do PSD do Rio de Janeiro, também inclui regras que já existem no Código Penal. As penas se aplicam independentemente do consentimento da vítima, da experiência sexual anterior ou até da ocorrência de gravidez decorrente do crime. Relatora da proposta, a deputada Camila Jara, do PT do Mato Grosso do Sul, afirmou que o projeto corrige uma diferença entre o Código Penal Militar e a legislação penal comum, garantindo maior proteção a crianças e adolescentes e pessoas vulneráveis. Segundo a relatora, a proposta evita que militares recebam punições mais brandas do que civis em crimes da mesma gravidade. No plenário, o parecer foi lido pela deputada Érica Cocai, do PT do Distrito Federal.
3: O projeto e o parecer, eles equivalem ao Código Penal Militar ao que é previsto no Código Penal Comum, ou seja, a recrudescimento penal no Código Militar. E para além disso, ele exclui os atenuantes em casos de violência sexual. E aí, qualquer violência, qualquer que seja a vítima de violência sexual.
2: O projeto que aumenta penas para estupro de vulnerável no âmbito militar seguiu para análise do Senado. Da Rádio Câmara de Brasília, com informações de Daniele Lessa e Antônio Vital, Marcelo Larcher.
0: Homenagem. Roberto Monteiro, pai do PL, celebra os 217 anos da Polícia Militar do Rio de Janeiro, comemorados em 13 de maio. O congressista destaca o trabalho da Secretaria de Estado da Corporação e cumprimenta os quase 47 mil policiais, aos quais chama de heróis anônimos.
1: Roberto Monteiro, pai, se sente orgulhoso por ter enviado mais de 35 milhões de reais em emendas de sua autoria para as diversas forças de segurança fluminenses e acrescenta que a proteção da população é a prioridade do seu mandato.
0: Sargento Portugal, do Podemos, lista nominalmente os 46 agentes de segurança do Rio de Janeiro envolvidos em operações históricas contra o crime organizado, com apreensão de drogas e de armas, e dois policiais mortos durante assalto, para solicitar a promoção de todos por bravura.
1: Sargento Portugal presta sua homenagem aos 217 anos da Polícia Militar Fluminense e critica políticos que usam a corporação para fazer propaganda, mas ignoram as dificuldades da tropa. O parlamentar cita sua linhagem familiar de militares para reafirmar seu orgulho em ser policial.
0: Segurança Pública. Na avaliação de Carlos Jordi, do PL do Rio de Janeiro, o programa Brasil contra o Crime Organizado tem caráter eleitoreiro. O parlamentar afirma que os investimentos anunciados são insuficientes e que as medidas não enfrentam as facções criminosas de forma efetiva.
1: Carlos Jordi critica ainda o veto do governo a trechos de um projeto que endurecia regras para condenados pelo assassinato de policiais. Segundo o deputado, a retirada de dispositivos sobre progressão de pena e regime disciplinar diferenciado beneficia criminosos.
0: Alberto Fraga, do PL do Distrito Federal, classifica o novo plano do governo para a segurança pública como uma proposta sem inovação. Ele argumenta que medidas como o fortalecimento do sistema prisional, combate ao tráfico de armas e ampliação da perícia já existem há anos.
1: Alberto Fraga também alerta que o financiamento do programa, via BNDES, pode aumentar as dívidas dos estados. O deputado defende mais investimentos na fiscalização das fronteiras e na reformulação da Força Nacional.
0: Raimundo, PT do Rio de Janeiro, critica a proposta aprovada na Comissão de Segurança Pública que permite o saque do FGTS para a compra de arma de fogo. O deputado afirma que o objetivo do Fundo de Garantia é proteger o trabalhador em áreas como habitação e aposentadoria.
1: Raimond se diz preocupado com políticas de segurança pública baseadas na ampliação do acesso a armas. Ele avalia que o Congresso deve rejeitar esse caminho para preservar ações voltadas ao amparo social e ao fortalecimento da democracia.
0: Coronel Crisóstomo, do PL de Rondônia, defende a redução da maioridade para 16 anos nos casos de crimes graves. Ele afirma que a discussão na Comissão de Constituição e Justiça busca responsabilizar adolescentes que cometem crimes hediondos conforme as regras aplicadas aos adultos.
1: Coronel Crisóstomo avalia que a mudança é necessária para enfrentar a participação de adolescentes em crimes violentos. Ele avalia que a legislação atual não garante punição adequada para esse tipo de ocorrência, aumentando a sensação de impunidade.
0: General Girão, do PL do Rio Grande do Norte, critica a condução das políticas de segurança pública, afirmando que o aumento da violência exige mais do que os investimentos financeiros anunciados pelo governo federal.
1: O deputado também defende o fortalecimento das forças policiais, com mais garantias aos agentes de segurança. General Girão ainda critica o sistema de justiça do país e defende a redução da maioridade penal como resposta ao avanço da criminalidade.
0: Justiça. A Câmara aprovou restrições para condenados por crimes sexuais contra crianças e adolescentes. A repórter Daniele Lessa acompanhou a votação.
4: O plenário da Câmara dos Deputados aprovou o texto principal do projeto que cria restrições para pessoas condenadas por crimes sexuais contra crianças e adolescentes, como estupro de vulnerável, exploração sexual infantil e produção ou divulgação de pornografia infantil. A proposta altera a Lei de Execução Penal. Pelo texto aprovado, a Justiça poderá determinar o uso de tornozeleira eletrônica e estabelecer limites de circulação quando o condenado deixar o presídio ou estiver cumprindo pena em regime aberto. Essas restrições poderão impedir a aproximação da vítima e de sua família, escolas, creches, parques, praças e outros locais frequentados por crianças. O condenado também poderá ser proibido de trabalhar em atividades voltadas ao público infantil, pedir guarda ou adoção de menores, morar em locais com crianças que não sejam seus filhos ou enteados e manter contato com menores de 14 anos por meios digitais sem autorização judicial. O relator do projeto, o deputado Kim Kataguiri, do Missão de São Paulo, defendeu que o objetivo é reduzir o risco de reincidência e criar mecanismos permanentes de proteção a crianças e adolescentes.
5: A gente impõe medidas, penas restritivas de direito para pedófilos, a gente impede que o pedófilo tenha uma creche, tenha um parquinho, seja dono de qualquer estabelecimento frequentado ou que tenha como clientela crianças, adolescentes.
4: Outro ponto previsto é a obrigação de comunicar formalmente ao cônjuge ou companheiro sobre a condenação e as restrições vigentes. Para concluir a votação, ainda falta os deputados votarem uma modificação que amplia a medida também para menores acusados de crimes sexuais contra crianças e adolescentes. A emenda, apresentada pelo deputado Marcel Van Hatten, do Novo, do Rio Grande do Sul, altera penalidades previstas no Estatuto da Criança e do Adolescente. O debate sobre esse ponto gerou polêmica entre os parlamentares. A votação do texto principal chegou a ser suspensa. A emenda amplia de 3 para 6 anos o prazo máximo de internação de adolescentes que pratiquem atos infracionais com violência. E nos casos análogos a crimes hediondos, o prazo pode chegar a 12 anos. A emenda também prevê transferência para estabelecimento prisional comum quando o adolescente atingir a maioridade durante o cumprimento da medida socioeducativa em local separado dos detentos comuns. O deputado Marcel Van Hatten defendeu que os deputados se manifestem em votação nominal.
5: Se eles quiserem votar a favor de criminoso hediondo, vota a favor, mas deixa votar. Que acordo é esse que nós do Novo temos que retirar um destaque que é para punir melhor aqueles que são criminosos, porque senão não voto o resto do texto. Eu não vou admitir passar pano para esse tipo de bandido, não. Não vou retirar o meu destaque nem impedir de nominar. Isso é um direito nosso.
4: A votação do projeto que cria restrições para condenados por crimes sexuais contra crianças e adolescentes ainda precisa ser concluída pelos deputados antes de a proposta seguir para o Senado. Da Rádio Câmara de Brasília, Daniele Lessa.
0: Política.
1: Clarissa Tércio, do PP de Pernambuco, protesta contra a decisão do Ministério Público Federal de arquivar denúncia de violência política e de gênero que ela teria sofrido na Comissão da Mulher, contradizendo conclusões da Polícia Legislativa, que comprovam a injúria e o ataque misógino.
0: Clarissa Tércio evidencia a insegurança no ambiente de trabalho a que deputadas estão expostas e questiona qual o limite tolerável para a liberdade de expressão. Para a deputada, o arquivamento de seu processo evidencia a parcialidade das decisões judiciais, razão pela qual ela vai recorrer.
1: Paulão do PT critica a tramitação de um processo eleitoral em Alagoas que determinou a cassação de seu mandato. O deputado alega que a ação avançou sem que ele pudesse exercer plenamente o direito à ampla defesa e ao contraditório.
0: O deputado também afirma que vai continuar recorrendo da decisão e defendendo a legitimidade do mandato obtido nas urnas. Paulão sustenta que a eventual mudança no resultado eleitoral desconsidera a votação recebida e reafirma a disposição para seguir na disputa política.
1: Márcio Gerri, do PCdoB, acusa membros do governo do Maranhão de utilizarem um aparato estatal em favor de interesses políticos e familiares. O parlamentar denuncia a articulação de uma CPI na Assembleia Legislativa com o objetivo de atingir adversários da atual gestão.
0: De acordo com Márcio Gerri, o governo deixou de lado compromissos com a população para priorizar ações com foco eleitoral. Para ele, trata-se de uma tentativa de manutenção no poder.
6: Desenvolvimento Regional.
1: Ricardo Maia, do MDB da Bahia, mostra como as emendas impositivas são fundamentais, especialmente para garantir saúde e infraestrutura para municípios com receitas precárias. Ele citou como exemplo a compra de UTIs móveis e viaturas para as cidades de Araci, Vanderlei e Jaguaripe.
0: Ricardo Maia defende também que ações do Executivo, como a duplicação da BR-116 e a construção de institutos federais, são fundamentais para o crescimento do sertão baiano e do Brasil, reforçando o Pacto Federativo e os investimentos no futuro do país.
6: Meio ambiente.
1: Pedro Lucas Fernandes, do União, alerta para os impactos econômicos da possível criação da reserva extrativista Tauamirim, no Maranhão. Segundo o parlamentar, a medida pode comprometer empregos, investimentos e o funcionamento do complexo portuário do estado.
0: Pedro Lucas Fernandes assinala que comunidades locais não teriam sido ouvidas durante o processo conduzido pelo ICMBio e Ministério do Meio Ambiente. Em nome da conciliação entre preservação ambiental e desenvolvimento econômico, o deputado pede a suspensão da criação da reserva.
6: Economia.
1: Merlon Solano, do PT do Piauí, cumprimenta o governo federal pela decisão de reduzir impostos para compras internacionais até $50 e reduzir para 30% as taxas para aquisições até $3,000. Em seu entendimento, a medida valoriza o salário e insere o Brasil no comércio global.
0: Merlon Solano destaca inovações trazidas pela reforma tributária, como a criação do cashback. Ele defende a compensação de perda de arrecadação com a taxação de apostas eletrônicas e dos super ricos e classifica como enganosa as afirmações de que o governo só aumenta tributos.
1: Lafayette de Andrada, do PL de Minas Gerais, critica o leilão de energia promovido pelo governo federal para a contratação de termoelétricas. Ele alerta que a medida contraria compromissos ambientais assumidos pelo Brasil e pode aumentar em mais de 10% a conta de luz dos consumidores.
0: Lafayette de Andrada acrescenta que órgãos de fiscalização já pediram a suspensão do leilão por falta de transparência e por mudanças repentinas nos preços. Segundo o parlamentar, o edital também ameaça desalojar milhares de famílias de agricultores assentadas no norte de Minas.
1: O STF começou a julgar as ações que tratam das regras de distribuição dos recursos da produção do petróleo. Segundo Marcelo Crivella, do Republicanos do Rio de Janeiro, não há justificativa para retirar receitas dos estados produtores, enquanto se mantém a arrecadação integral de outros recursos naturais, como os minérios.
0: De acordo com Marcelo Crivella, o Rio de Janeiro já sofreu impactos econômicos históricos, como a transferência da capital para Brasília. O parlamentar reforça que o estado depende dos royalties para financiar áreas críticas como segurança pública, saúde e educação.
1: Bongás, do PT do Rio Grande do Sul, defende a ampliação da faixa de isenção do imposto de renda, argumentando que reduzir a tributação fortalece o consumo das famílias.
0: O deputado também sustenta que a mudança impulsiona a economia ao ampliar o poder de compra da população. Além disso, Bongás reforça o apoio a propostas voltadas às condições de trabalho, como o fim da escala 6x1.
6: Trabalho.
1: Deputados fecham acordo para simplificar proposta de redução da jornada de trabalho. A repórter Silvia Munhato tem as informações.
7: O presidente da Câmara dos Deputados, Hugo Mota, afirmou que as negociações sobre o fim da escala de trabalho 6x1 se encaminham para uma alteração constitucional que reduz a jornada de trabalho de 44 horas semanais para 40 horas, com 2 dias de descanso e sem perdas salariais. Hugo Mota teve uma reunião para debater o tema com o ministro do Trabalho, Luiz Marinho, o ministro das Relações Institucionais, José Guimarães, líderes do governo e membros da comissão especial que trata da redução da jornada. Segundo Mota, situações específicas poderão ser tratadas pelos próprios trabalhadores e empregadores.
8: Nós queremos também fortalecer as convenções coletivas para que elas possam tratar das particularidades de cada setor. Também estabelecemos que será necessário o projeto de lei encaminhado pelo Executivo para podermos adequar a legislação às mudanças que faremos à nossa Constituição pela redução da jornada de trabalho.
7: O presidente da comissão especial que analisa a redução da jornada, deputado Alencar Santana, do PT de São Paulo, disse que vai ficar faltando decidir se haverá alguma compensação para os empresários e se haverá transição. Alencar defendeu a implementação imediata da mudança de jornada.
9: Eu, de minha parte, entendo que nós temos que implementar tudo que pudermos já. Há uma necessidade. Mas esse é o debate que nós vamos continuar amadurecendo. Logicamente, queremos e vamos garantir esse direito aos trabalhadores, mas, ao mesmo tempo, ninguém jamais pensa em quebrar a economia brasileira. Na verdade, nós entendemos que vai ter um ganho de escala de produtividade adiante.
7: A comissão especial fez audiência pública para debater os efeitos das mudanças para as mulheres e para pequenas empresas. Da Rádio Câmara de Brasília, Silvia Minhato.
0: Fernando Mineiro, do PT do Rio Grande do Norte, compara a resistência ao fim da escala 6x1 com os movimentos contrários à abolição da escravidão no Brasil. O parlamentar entende que a redução da jornada para 40 horas semanais representa uma medida de justiça social.
10: Nós temos também aqueles e aquelas que pregam o terror na sociedade com mentiras, com fake news, com manipulações, da mesma forma que aconteceu quando em 1940 foi criado o salário mínimo, da mesma forma quando se colocou em debate a recuperação real do salário mínimo. Esse setor que defende o empresariado, que aliás são maioria aqui nessa casa, diga-se de passagem, mas serão derrotados, porque o povo brasileiro está acompanhando esse debate.
1: De acordo com Fernando Mineiro, setores contrários à mudança propagam o medo para criticar a proposta, assim como ocorreu em debates históricos sobre direitos trabalhistas. O parlamentar espera que o Congresso acompanhe o entendimento da população e aprove a redução da jornada.
0: Na visão de Paulo Lemos, do PT do Amapá, a Câmara deve priorizar debates que impactem diretamente a vida da população. O parlamentar argumenta que embates ideológicos e ofensas pessoais não contribuem para o desenvolvimento econômico e social do país.
1: De acordo com Paulo Lemos, a discussão sobre a redução da jornada de trabalho é uma das prioridades com amplo apoio popular. Ele propõe a realização de estudos técnicos e o diálogo com o setor produtivo para avançar em uma proposta de forma equilibrada.
6: Direitos Humanos.
0: Jandira Fegari, do PCdoB do Rio de Janeiro, lembra que o 13 de maio marca os 138 anos da abolição formal da escravidão no Brasil. A deputada afirma que a Lei Áurea, apesar de ter sido uma conquista do movimento abolicionista, não garantiu à população negra o acesso pleno a direitos.
1: Jandira Fegari defende políticas afirmativas e medidas de reparação para enfrentar o racismo estrutural no país. Ela ressalta que as mulheres negras sofrem os maiores impactos das desigualdades sociais na renda, na educação, no trabalho e nas diferentes formas de violência.
6: Educação.
0: Rubens Pereira Júnior, do PT do Maranhão, destaca projeto de cursinho gratuito que prepara jovens de São Luís para o acesso ao ensino superior. Ele assinala que a iniciativa, fundada em 2023, tem ajudado a realizar o sonho de muitos jovens da periferia da capital do estado.
1: Rubens Pereira Júnior informa que o projeto já registra mais de 300 aprovações em institutos federais e universidades públicas. O congressista destaca que o cursinho passou a receber apoio federal em 2025 por meio da Rede Nacional de Cursinhos Populares. populares.
0: Professora Luciene Cavalcante, do PSOL, critica a postura da Prefeitura de São Paulo diante da greve dos servidores da educação. Segundo a deputada, a proposta de reajuste de apenas 13,5% parcelado em 2 anos desvaloriza a categoria.
1: Professora Luciene Cavalcante também critica a reforma administrativa, que, segundo ela, prejudica a carreira do magistério e afeta direitos de aposentados e pensionistas. Para a deputada, o projeto abre caminho para a privatização da educação infantil.
0: Termina agora o Jornal Câmara dos Deputados, com trabalhos técnicos de Everson Urani e apresentação de Márcio Aquilissardi e José Carlos Andrade. Uma ótima noite para você.
1: A Voz do Brasil volta amanhã. Boa noite.
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2: Uma maravilhosa, uma abençoada noite de quarta-feira pra você. 13 de maio, ano de 2026. Seja bem-vindo, seja bem-vinda. O Sertanejo 102 está no ar com a sua participação. Pra abrir os trabalhos, a noite de hoje, um modão. Estrada da Vida. Boa noite.

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1: Boa noite, Rogério. Boa noite, Marcelo. Tudo beleza, Marcelo? Marcelo, manda pra nós aí, Milionário José Rico, a gangorra. Crescei pro Vilsão, pro Vices Márcio, pro Fábio Pedro e pra todos os ouvintes desse programa chonado. Um abração e tudo de bom.

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2: Olá, Rogério. Boa noite, tudo bom? Aqui Fábio Pedro. E aí, Marcelo, tudo beleza? Tudo em paz? Espero que sim. Eu gostaria de ouvir a música Ai Amor, com o cantor Donizete Camargo, lá da década de 90. Ofereço para o Manezinho de Aparecida de Santo Antônio da Aracanguá, e a Dona Fátima da Fazenda Santa Fátima, produção de Aparecida Taboada, e para Sandra Brito, estendendo abraço a todos os ouvintes. Tchau, tchau.

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2: 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Da Antena 102, todo romantismo com João Paulo e Daniel e o grande sucesso, Minha Estrela Perdida.

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2: Boa noite, Sá. Toca Xalana com Sérgio Reis, Sá.
3: Boa noite. Aqui é o Vício da Gigante Hortaliça. Ô, meu patrão, manda uns modão pra nós aí, todos os ouvintes. Se for possível, manda esteio de arruda pra nós aí. E pássaro preto. Uma boa noite a todos. Falou, meu garoto.

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